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0: 21 horas e 27 minutos.
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0: céu! Que emoção! Que emoção muito grande ter recebido o convite de vocês para participar desse DVD, cara. 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
1: Obrigado, Leonardo.

0: Obrigado.
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0: Obrigado, gente. Valeu.
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1: 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Meia-noite e 32 minutos.

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2: Uma hora e 44 minutos.

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2: 2 horas e 19 minutos.

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0: 3 horas e 24 minutos.
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0: céu! Que emoção! Que emoção muito grande ter recebido o convite de vocês para participar desse DVD, cara. Toda 80% das pingas que eu já bebi foi por causa desses cabos aqui, ó. Só eu não, vocês também, né? Obrigado a vocês pelo convite.
1: Obrigado, Leonardo.

0: Obrigado.
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2: Essa música é muito especial, hein? É o dia dos namorados.

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1: 6 horas e 28 minutos.

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2: 6:30.
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Léo. Bom dia, bom dia, meu irmão, bom dia, minha irmã. Bom dia, meu amigo, bom dia, minha amiga. Bom dia pra quem não faz guerra, bom dia pra quem acordou feliz, bom dia pra quem está de bem com a vida, bom dia, minha gente, bom dia, Arroio do Silva. Bom dia, Mãe Natureza. E o bom dia mais que especial ao nosso Pai Salvador, ao Deus Pai Todo-Poderoso, que nos abençoa, que nos protege, que nos dá mais um lindo, maravilhoso e abençoado dia de vida. Bom dia, minha gente! Vamos acordar, gurizada, vamos que vamos! Estamos chegando para um novo dia, estamos chegando para esta segunda-feira, congelante do dia 11 de maio de 2024. Agora são 6h40 e nós já estamos por aqui transbordando a alegria de viver, transbordando o amor de Deus em nosso coração e desejando bom dia pra você, minha amiga dona de casa, meu amigo dono da casa, que Deus abençoe teu lar, a tua família, a tua vida nesta segunda-feira e todos os dias da tua existência. Bom dia, meus amigos da Secretaria de Obras, gurizada que pega no pesado, tá frio, hein? Vamos lá, vamos começar o trabalho para se aquecer aí, um bom dia e bom trabalho nesta segunda-feira a todos os amigos da Secretaria de Obras. Deixa eu aproveitar e já mandar um bom dia aí também para os meus amigos pescadores e pescadoras do Arroio do Silva e da região. Estão aguardando aí o marzão dar uma acalmada e terão uma pesca maravilhosa, como diz a palavra do Senhor. Uma feliz e abençoada segunda-feira para os meus amigos que trabalham na área da construção civil. Bom dia a todos os construtores, serventes, pintores, carpinteiros, eletricistas, encanadores. O dom de Deus de construir sonhos. Bom dia e bom trabalho. Bom dia para os meus amigos e minhas amigas do SAMU do Arroio do Silva e da região, samuzeiros de plantão. Bom descanso para quem fez o seu plantão aí. Bom trabalho para quem vai trabalhar ao longo desta segunda-feira. Quero mandar um bom dia também para todos que trabalham na área da saúde, dos postos de saúde, hospitais e clínicas. Também um bom descanso para quem fez o seu plantão. E também um bom trabalho para quem trabalha nesta segunda-feira. Bom dia também para todas as farmácias e drogarias, a todos os laboratórios e também aos socorristas e motoristas das ambulâncias. Uma segunda-feira abençoada vai para os meus amigos da coleta de lixo que estão trabalhando, não importa se faça chuva, sol, frio ou calor. Bom dia aos coletores, aos recicladores, às recicladoras. Pessoal do caminhão do lixo, bom dia e bom trabalho para vocês. As minhas amigas diaristas, domésticas e faxineiras, uma abençoada segunda-feira, bom dia de trabalho para vocês. Bom dia também para as minhas amigas cozinheiras e os meus amigos cozinheiros que fazem a nossa alimentação. Bom dia, pessoal da costura, os costureiros e as costureiras que fazem as nossas vestes para nos aquecer no frio do inverno. Bom dia para os meus amigos taxistas e motoristas de aplicativo que nos dão carona, que nos acompanham. Deus acompanhe vocês aí também, gente. Bom dia para as minhas amigas professoras e os meus amigos professores da rede municipal, estadual e particular de ensino. Bom dia para todos do Centro de Educação Infantil, sempre ensinando e cuidando bem das nossas criancinhas. Bom dia para quem tem papel importante na área da educação, as minhas amigas.

0: merendeiras, pessoal dos serviços gerais nas escolas, aos motoristas e monitores dos ônibus escolares. Também quero aproveitar e mandar um bom dia feliz da vida para a toda a minha gente trabalhadora, os meus amigos trabalhadores, as minhas amigas trabalhadoras, os comerciantes, as comerciantes do Arroio do Silvio e da região, saindo com alegria, agradecendo a Deus por mais um dia de trabalho. Bom dia para os nossos heróis de farda, a todos vocês aí, meus amigos e minhas amigas, da Polícia Militar, da Polícia Civil e do Corpo de Bombeiros. Um bom descanso para quem trabalhou durante a noite, um bom trabalho para quem vai trabalhar nesta segunda-feira. Quero mandar um bom dia também para quem tá ligadinho aqui no nosso programa, os meus amiguinhos e minhas amiguinhas da terceira idade, com a gente tomando o seu cafezinho, tomando o seu chimarrão, ainda no quentinho da cama, mas já esperando a nossa oração da manhã, para sempre colocar aqui com a gente Deus em primeiro lugar na nossa vida, dar prioridade ao Senhor, né? E é por isso que nós começamos com muita alegria de viver, feliz da vida, viva feliz. Feliz da vida, com certeza, meu amigo e minha amiga. E é por isso que neste momento nós vamos abrir as portas da nossa casa, nós vamos abrir as portas do nosso íntimo, do nosso coração. É por isso que neste momento nós vamos felizes deixar Deus entrar na nossa vida por completo, deixar Deus entrar na nossa casa, porque o Senhor, Ele quer entrar e a palavra de Deus não nos engana. E é por isso que nós podemos confiar naquilo que o Senhor está dizendo para nós neste começo de manhã. Ei! Eis que eu estou à porta e bato, se abrir eu entrarei, farei morada e cearei com você. Ouça bem, Deus está à porta da nossa casa e está batendo, Ele está querendo entrar, Ele só vai entrar se você abrir as portas da tua casa. Vamos abrir juntos, vamos abrir as portas da nossa casa, vamos deixar Deus entrar neste frio. Nós não queremos que Deus fique do lado de fora, nós queremos que Deus aqueça o nosso coração, queremos que Deus aqueça a nossa vida. Queremos que a Deus, o Senhor, com a sua luz, aqueça a nossa casa física e a nossa casa material, meu amigo e minha amiga. Deixa a luz do céu entrar, deixa a luz de Deus entrar. Sinta a luz do Senhor, do Espírito Santo de Deus entrando neste momento para aquecer o teu coração, para aquecer a tua vida. Abre bem as portas primeiro do teu íntimo, abre bem as portas do teu coração. Deus está à porta do teu coração batendo e Ele quer entrar, Ele quer fazer morada. O Senhor Jesus Cristo quer habitar e o Espírito Santo do Senhor quer brilhar dentro da tua vida. E é por isso, Pai, que neste momento nós estamos abrindo as portas da nossa casa, nós estamos abrindo as portas do nosso íntimo, do nosso coração. Te colocaremos em primeiro lugar da nossa vida, te colocaremos como prioridade do nosso dia e queremos que o Senhor traga esta luz, Pai, se for da Tua perfeita e agradável vontade, se o Senhor pode nos trazer esta luz para nos dar o ânimo da vida novamente, né? A paz, a mansidão, a alegria de viver e o ânimo da vida, para que possamos viver felizes da vida com o Senhor na nossa história, na nossa essência, no nosso coração. Nós queremos viver felizes da vida, Pai, nós queremos viver com a alegria de viver. Renove o ânimo da vida, traga de volta, Pai, a alegria de viver para aquele que está cansado, cansada, sobrecarregado, sobrecarregada. Traga de volta, Pai, a alegria de todos nós, pois nós estamos te colocando em primeiro lugar. Pedimos a Ti, Pai, que esteja presente em nossa vida, que o Senhor renove o ânimo da vida de todos nós, mas que também, Pai, possa estar presente esta luz. Neste momento abrimos as portas da nossa casa material para que a luz do Senhor e o Divino Espírito Santo habitem dentro da nossa casa, com a nossa família, dentro da nossa empresa, dentro do nosso trabalho, para a nossa vida financeira ser abençoada e guiada pelo Senhor. Nós abrimos as portas da nossa família, da nossa vida por completo, Pai, que o Senhor seja o escudo protetor da nossa vida, da nossa família, da nossa casa, do nosso trabalho, dos nossos filhos. Nós queremos, Pai, abrimos as portas da nossa casa e deixamos a luz de Deus brilhar em nosso caminho, e por onde passarmos, Pai, a Tua luz maravilhosa e especial que estamos sentindo e que estamos dando glórias e aleluias ao Senhor nosso Deus, esta luz brilha em nosso caminho por onde passarmos, para que todas as pessoas que olhem para a nossa vida vejam ali a luz de Deus brilha em seu caminho, não pela nossa vaidade, mas para glorificar o teu nome. Deixou a luz do céu entrar, meu amigo e minha amiga, deixou Deus, o Deus vivo, permanecer na tua vida agora? Então vamos juntos neste momento fazendo o sinal da cruz, pois vem chegando a oração do Pai Nosso.
1: Pai nosso que estais no céu, santificado seja o vosso nome. Venha a nós o vosso reino. Seja feita a vossa vontade, assim na terra como no céu. O pão nosso de cada dia nos dai hoje. Perdoai as nossas ofensas, assim como nós perdoamos a quem nos tem ofendido. E não nos deixeis cair em tentação, mas livrai-nos do mal. Amém.
0: Amém, Pai. Amém, meu Deus. Não nos deixeis cair em tentação e livra-nos do mal, pois teu é o reino, o poder e a glória para sempre. Pois louvado seja o nome do Senhor nosso Deus em nossas vidas, meus amigos e minhas amigas, para sempre seja louvado. Querido Deus e amado Pai, não nos permita cair nas armadilhas do inimigo, não nos permita cair nas maldades e livra-nos de todas elas, Pai, pois teu é o reino, o poder e a glória para sempre. E é por isso, minha gente, que nós começamos o dia agradecendo ao Senhor nosso Deus, porque um coração grato em meio às dificuldades é um coração que alegra ao Senhor. Obrigado, meu Deus! Obrigado, meu Pai! Muito obrigado, Senhor, pelo lindo, maravilhoso e abençoado dia de vida que vai nos dando. Obrigado, Deus amado, pela oportunidade que nos dá de poder levantar da cama depois de uma noite abençoada, tranquila, quentinha e maravilhosa de sono, de descanso e de repouso. O Senhor nos permite viver este dia com a Tua presença, Pai, podendo contemplar as Tuas lindas e abençoadas coisas para o nosso dia a dia. Ó, meu Deus, obrigado por nos permitir contemplar o canto e o voar dos pássaros, o quebrar das ondas, o nascer do sol. Obrigado pelo ar puro que respiramos deste paraíso, meu Deus. Obrigado pelo dom da vida. Muito obrigado por mais este dia maravilhoso. Quantas e quantas pessoas gostariam de poder ouvir, enxergar, sentir e até mesmo respirar o ar puro deste paraíso, e nós temos as oportunidades de nos alegrar com as obras das mãos do Senhor e enxergar Deus em suas obras no nosso dia a dia. Obrigado, meu Deus, pelo novo e maravilhoso dia de trabalho. Que alegria poder levantar da cama também, esse friozinho mesmo, mas sair para o nosso dia de trabalho, uma segunda-feira abençoada, com alegria, agradecendo a Deus, porque o Senhor nos deu um dom, o Senhor nos deu um trabalho e nos deu condições para tirar o sustento para nós e para nossa família. Isso já é muito mais do que merecíamos e merecemos. Afinal de contas, não levaremos nada desta vida. Mas Deus é tão bondoso, Deus é tão misericordioso, que Ele ainda nos dá a oportunidade de sonhar e conquistar os próprios sonhos que Ele mesmo colocou em nosso coração. Que alegria, meu amigo e minha amiga. Você pode te alegrar com um novo e maravilhoso dia de trabalho. E é por isso, papai, que nós estamos aqui agradecendo por abençoar e prosperar a vida do meu amigo trabalhador, da minha amiga trabalhadora. Obrigado por abençoar e prosperar o comércio do Arroio do Silvio da região. Obrigado por abençoar e prosperar a nossa rádio em mais um dia de atividades. Que alegria, Pai! O Senhor nos dá um dia de trabalho também para sonhar e conquistar, e é por isso que nós agradecemos pelo conforto da nossa casa, o conforto do nosso trabalho, a comodidade do nosso carro, da nossa moto, das nossas vestes, mesmo que sejam mais simples possíveis, Pai. Nós não agradecemos pelo valor das coisas, não. Agradecemos pela Tua bondade e misericórdia de nos dar um dia de trabalho e poder sonhar e conquistar. Nós queremos também, Pai, ser glorificados contigo. Nos deu a sabedoria do Senhor para entender e saber quem devemos ajudar com o nosso dom, com o nosso trabalho e com as condições financeiras que o Senhor já nos deu a mais para viver. Que possamos ajudar aquelas pessoas que o Senhor colocar em nossa vida. Não para pedir nada em troca, nem por vaidade, mas para agradecer e glorificar o Teu nome, Senhor. Olha, meu Deus, também te agradecemos pelo novo e maravilhoso dia de alimentação. Como que podemos esquecer o alimento sagrado e abençoado que Deus nos dá, hein, minha gente? E mesmo sabendo que nem só de pão vive o homem, mas de toda palavra que sai da boca de Deus, nós não podemos deixar de agradecer ao Senhor pelo pão nosso de cada dia que nos deu ontem, que nos dá hoje, que nos dará amanhã. Obrigado, Deus eterno e todo-poderoso, por toda a alimentação. por toda a fartura. Pai, obrigado por nunca deixar faltar nada em nossa mesa, Pai. Na mesa dos nossos filhos, dos nossos pais, das nossas mães. Obrigado pelo alimento na mesa dos nossos amigos, dos nossos familiares. Eu te agradeço, meu Deus, com muita alegria por toda a alimentação e fartura que o Senhor coloca na mesa dos meus amigos e minhas amigas ouvintes e seus familiares. Eu também te agradeço, Pai, com alegria, o alimento na mesa das pessoas que fazem ou que não fazem mais parte do nosso convívio e que gostam ou que não gostam mais da gente, mas recebem a bênção do alimento na mesa deles e seus familiares. Obrigado, Pai, pois nós te agradecemos e reconhecemos que não é só o alimento do nosso corpo físico, não. Não é só de pão que vive o ser humano, mas da palavra que sai da boca de Deus, e é por isso que nós vivemos felizes da vida, com alegria de viver, sabendo que o Senhor alimenta o nosso espírito, sabendo que o Senhor nos traz o alimento maravilhoso para alimentar a nossa alma. Nos dê a alegria e a sabedoria de entender, Pai, a Tua palavra, alimentar o nosso espírito e poder compartilhar os dois alimentos, o alimento do nosso corpo físico e o alimento do nosso espírito. E como fizemos aqui de manhã, todos os dias possamos criar um hábito, meus amigos e minhas amigas, de nos alimentar da palavra de Deus ao meio-dia, à noite, em nossa casa e com nossa família. Senhor, agora nós queremos te agradecer pelo outro alimento que nos traz vida, o outro alimento que nos traz saúde, o outro alimento, Pai, que nos traz a Tua bênção. Que alegria poder começar a falar contigo para pedir em oração e já sentir a presença maravilhosa do Espírito Santo de Deus em nossa oração. Aleluia. Pai amado, neste momento nós vamos te agradecendo pela água maravilhosa que mata e sacia a sede do nosso corpo físico. E agora iremos te pedir em oração, Pai, a bênção do nosso copo com água, a bênção da nossa garrafinha d'água, pois a Tua palavra nos diz: se não duvidares no teu coração, tudo o que pedir em oração, crendo, receberás. E nós não duvidamos, pois todos os dias somos inundados pelo Teu amor, Pai. Por isso, abençoe o nosso copo com água, abençoe a nossa garrafinha d'água nesta segunda-feira e inunde as nossas vidas e os nossos corações com o Teu amor. Do meu amigo e da minha amiga ouvinte também, Pai, eu te peço que abençoe o seu copo com água e que o Senhor leve o Teu amor, Pai, para cada um deles. Meu Deus, obrigado por abençoar o nosso copo com água e inundar também a nossa vida de sabedoria, sabedoria que vem do Senhor, para entender os sinais de oração que o Senhor nos manda e fazer aquilo que te agrada. Obrigado por fortalecer a nossa fé, Pai, e nos trazer forças para que sejamos obedientes àquilo que o Senhor nos traz de resposta, que com certeza é muito melhor do que queremos, é o que precisamos. E obrigado por nos trazer a paciência na bênção do copo com água. O Senhor que nos traz essa alegria, o Senhor que é o Rei dos Reis, é o Pai dos Pais, é o Juiz dos Juízes, é o Doutor dos Doutores e o Médico dos Médicos. És Tu, meu Deus, que és o único que pode nos julgar, o único que pode nos defender, é o único que pode e realiza milagres em nossa vida. Por isso, meu Deus, obrigado pelo bem mais precioso e valioso, que não há dinheiro no mundo que possa comprar. Obrigado por abençoar, cuidar e curar a nossa saúde, Pai, a saúde dos nossos amigos, dos nossos familiares. Obrigado, meu Deus, por abençoar, cuidar e curar a saúde dos meus amigos e minhas amigas ouvintes e cada um de seus familiares. Obrigado por abençoar, cuidar e curar a saúde, Pai, das pessoas que fazem, que não fazem mais parte do nosso convívio, que gostam, que não gostam da gente. Obrigado por abençoar a minha saúde e a saúde daqueles que te pediram a bênção do copo com água. O Senhor que é o amigo dos amigos e está presente em nossa vida em todos os momentos.

Ai, minha gente, eu não sei o que seria de mim sem a fé que eu tenho no Senhor nosso Deus. E por mais que a gente sofra, nós devemos dizer obrigado também ao Senhor em todos os momentos. É, mesmo que a gente chore, diga obrigado, meu Deus. Mesmo que você esteja passando por momentos de dificuldades, momentos de tristeza, momentos de angústia, momentos de alegria, de felicidade, em todas as circunstâncias, nós devemos viver felizes da vida. A palavra de hoje é Provérbios, capítulo 22, versículo 24 e 25. Olha só. Não se associe com quem vive de mau humor, nem ande na companhia de quem se ira facilmente. Do contrário, você acabará imitando essa conduta e cairá em armadilha mortal. Nós, meus amigos e minhas amigas, né, que somos o povo de Deus, ou deveríamos ser o povo mais feliz da terra. Não porque a vida com o Senhor Jesus seja um mar de rosas, ou porque tudo corra sempre

0: bem conosco. Mas porque o Senhor Jesus Cristo é a nossa alegria, fonte de esperança, paz e a razão da nossa existência. Também estamos certos de que Ele cuida e nos ama incondicionalmente. Por isso, temos motivos de sobra para nos alegrarmos. Não se deixe influenciar negativamente. Não se deixe influenciar por pessoas que estão sempre negativas, por pessoas que estão sempre falando mal, por pessoas que estão sempre reclamando e murmurando. Lembre-se, não se associe com quem vive de mau humor, nem ande na companhia de quem se ira facilmente. Do contrário, você acabará imitando essa conduta e cairá em armadilha mortal. A sua alegria não deve estar condicionada aos problemas ou dificuldades da vida. A alegria do Senhor é a nossa força. Tudo o que Jesus já fez é suficiente para motivar o nosso bom humor e alegria diariamente. Possamos saber e entender que Cristo se entregou por amor, possibilitando a cada um de nós viver uma nova vida, com esperança e cheia de alegria. Alegre-se em Deus. A palavra de Filipenses capítulo 4, versículo 4 diz: alegrem-se no Senhor. Novamente direi: alegrem-se. Querido Deus e amado Pai, Tu és o motivo da nossa alegria. Ainda que os dias tristes venham, o nosso coração deverá se alegrar na salvação maravilhosa que o Senhor nos dá. Nos ajude a nos tornar menos amargurado, menos descontentes, e que possamos estar com a Tua presença. Que o Senhor retire e afaste toda a maldade, todas as coisas ruins, todos os pensamentos negativos, as brigas, invejas, intrigas, maldade deste mundo e do coração das pessoas, todas as enfermidades, as doenças, os cânceres, as depressões, as armadilhas do inimigo. Pai eterno, repreenda o inimigo, afaste ele e toda esta maldade da nossa casa, do nosso trabalho, da nossa cidade, da nossa família, do lar e da vida dos meus amigos e minhas amigas ouvintes e seus familiares, do comércio, do Arroio do Silvio e da região, de perto da nossa rádio. Afaste toda a ação do inimigo da nossa vida e dos nossos pensamentos, e coloque em algum lugar onde nenhum ser vivo possa ser tocado. Que possamos viver em harmonia, em alegria, no mais lindo e abençoado dia de vida. Muito obrigado, meu Deus! Nós iremos começar a semana e a segunda-feira afirmando de novo. No Salmo 23, o Senhor é o nosso pastor e nada nos faltará.
1: Salmo 23. Deus é nosso pastor.

0: O Senhor é o meu pastor. Nada me faltará. Ele me faz repousar em verdes pastos e me leva às fontes de águas tranquilas. O Senhor renova as minhas forças e me guia pelo caminho certo, como Ele mesmo prometeu. Ainda que eu ande por um vale escuro, não terei medo de nada, pois meu Deus está comigo. Ele me dirige e me protege. O Senhor prepara um banquete para mim. Na frente de meus inimigos, me recebe como convidado de honra e enche meu copo até a boca. Eu sei que a Tua bondade, Senhor, e o Teu amor vão me acompanhar enquanto eu viver. E todos os dias da minha vida vou morar na Tua casa. Oh, meu Deus.
1: O Senhor é o nosso pastor e nada nos faltará. Pai amado, agora te pedimos a proteção dos Teus anjos da guarda.

amém, meu Deus, sempre nos guarde, nos governe, nos ilumine, nos abençoe, nos proteja com os teus anjos da guarda, protegendo assim, Pai, os nossos filhos, os nossos pais, as nossas mães, os vovôs, as vovós, os bisos e as bisas, protegendo também, Senhor nosso Deus, aqueles que nos protegem, que enfrentam o perigo para a nossa proteção, a Polícia Militar, a Polícia Civil e o Corpo de Bombeiros, proteja eles e seus familiares também, Paizinho, proteja, meu Deus, as criancinhas e os estudantes, o futuro do nosso planeta, os motoristas e viajantes que enfrentam os perigos das estradas, proteja com os teus anjos da guarda, todos os trabalhadores, as trabalhadoras, o comércio do Arroio do Silvio e da região, proteja a nossa rádio, Pai, proteja todas as famílias, todos os lares, com os teus anjos da guarda, proteja os meus amigos e minhas amigas ouvintes e seus familiares, proteja também as pessoas que gostam, que não gostam da gente, mas precisam desta proteção, nesta linda e abençoada segunda-feira, 11 de maio de 2026. Agora são 7 horas e 4 minutos e o nosso programa da Verdes Mares FM está entrando no ar. Alô, minha gente! Muito bom dia, muito obrigado pelo carinho da sua companhia. Estamos chegando por aqui, então, manhã de segunda-feira gelada! Gelada manhã especial de segunda-feira. E a gente começa por aqui com todos vocês. Daqui a pouquinho tem destaques e informações da previsão do tempo ao vivo direto da Epagre Cirã. E aqui com a gente também, hein? Vamos trazer os destaques e as informações do plantão de polícia. Também vamos destacar aqui para você as informações, né, aqui do setor esportivo. Vamos trazer destaques do esporte. Vamos também falar do Diário Catarinense da Zero Hora de Porto Alegre. A gente também traz em destaque para você as informações, meus amigos e minhas amigas, de Balneário Arroio do Silva, da nossa região, toda a movimentação desta gelada segunda-feira. E a gente vai trazer também, junto com esta segunda-feira gelada, aqueles preços que aquecem o nosso coração. Os melhores serviços, os melhores produtos, os melhores preços, atendimento com o melhor time de anunciantes do sul de Santa Catarina. Os melhores comerciantes passam por aqui na Verdes Mares FM e com todos vocês aí, minha gente. Começando o nosso programa, mas antes, a gente segue agradecendo a Deus porque nos deu a oportunidade de morar nesse paraíso. Vamos louvar a nossa pátria municipal com a execução do hino municipal de Balneário Arroio do Silva na voz da Associação Coral.

Balneário Arroio do Silva, nos teus braços queremos e estamos descansando. É nosso orgulho dizer, hein? Sendo nativo ou adotivo, somos filhos deste lugar maravilhoso. Bom dia, minha gente! Por aqui são 7 horas e 7 minutos, 7:07. Nós começamos e informamos a hora certa, a temperatura e a previsão do tempo. Os destaques da Central de Meteorologia vem conferindo com a gente. 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A hora certa é a temperatura, 7 horas e 9 minutos agora, 7:09. Temperatura neste momento de 7 graus aqui no Arroio do Silva, hein? 7 graus a temperatura aqui em Balneário Arroio do Silva. A umidade relativa do ar é de 74%, por isso que não está úmido, então está bem seco. Está com essa oportunidade aí, então, da massa de ar frio. Tem vento soprando numa média agora de 8 km por hora e rajadas que variam entre 11 e 13 km por hora. Vento oeste, hein, pessoal? Vento soprando da serra é aqui no Balneário Arroio do Silva. Um vento que corta de gelado, tá? Claro que não tem tantas rajadas, mas lá na região, então, de São Joaquim, Urupema, na Serra Catarinense, tem rajadas de até 40 km por hora. E tem mínimas lá, para vocês terem uma ideia, minha gente, é as mínimas que estão lá na região, de menos 3 a menos 5 graus, hein? É isso mesmo, tá? Bom, as temperaturas máximas ontem, pessoal, não passaram da casa dos 19 graus, mais ou menos como estava previsto, então, para o domingo. Acúmulo de chuva das últimas 24 horas, nós não tivemos precipitação, apesar que nós tivemos chuva aí, mas foi nos últimos dias ali, mais pro final de semana, e até não choveu tanto, né? Praticamente nem choveu aí. Naqueles dias que tínhamos a previsão de chuva, né? Bom, vamos falar da temperatura, da hora certa e agora da previsão do tempo. Em nome do Laboratório Marista, mínimas hoje entre 6 e 7 graus, foi o que a gente registrou. Máximas devem ficar entre 17 e 18. Não deve passar disso não, tá? Dia ensolarado, pouca variação de nuvens, vento oeste e sudoeste deve predominar, uma média de 15 km por hora, rajadas que variam entre 20 e 25 km por hora. Vento que vai soprar então hoje mais do sentido oeste e sudoeste. Deve permanecer assim, com temperaturas mais amenas, hoje e amanhã, tá pessoal? Com as mínimas aí chegando entre 6 e 7 graus. Aí a partir de quarta e quinta-feira, as temperaturas já vão voltando ao normal, as mínimas aí entre 11 e 12. E da sexta-feira em diante já tem mais previsão aí das temperaturas mais elevadas, tá? Mas todos os dias, praticamente dias ensolarados, tá? Não vamos ter aí, né, nenhum tipo de possibilidade de chuva, pelo menos é o que apontam aqui os dados da meteorologia. O nascer do sol hoje foi há 20 minutinhos atrás, às 6 horas e 51 minutos, às 6h51. O pôr do sol acontecerá às 17 horas e 36 minutos, às 5h36, o final da tarde, começo da noite, tá? E outra
Informação importante, tá, minha gente? É que o mar tá de ressaca, né? Devido todo a esse vento, devido também aí ao ciclone que estava em alto mar, o mar tem aí agitação vindo aqui em cima, né? Tá chegando aqui na... Como a gente pode dizer, aqui nas ruas, nas entradas das praias. É a previsão do tempo que você vai conferindo com a gente. 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

0: 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Laboratório Marista, informando novamente a hora certa e a temperatura, são 7h13, 7 horas e 13 minutos, temperatura agora é de 7 graus, nós estamos com 7 graus aqui de temperatura, de amanhecer gelado. Vamos ter máximas hoje na casa dos 18 a 19 graus, de ensolarado, e o ventinho vai soprar mais do sentido oeste e sudoeste, né, com rajadas que variam entre 20 e até 25 km por hora. Não tem previsão de chuva, hoje é bom para lagartear no sol, dar aquela aquecida, né, minha gente? Comer aquela bergamota, porque as temperaturas ficarão baixas assim hoje e amanhã, principalmente. Depois já vamos ficando com um pouco mais de elevação. Essa é a temperatura, essa é a previsão do tempo, esses são os destaques da Central de Meteorologia. Vamos fazer um intervalo? Intervalinho é rápido por aqui, meus amigos e minhas amigas. E na sequência nós estamos de volta, trazendo para você todos os destaques e a movimentação por aqui dos jornais Diário Catarinense, Zero Hora de Porto Alegre. 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Aguarde aí o intervalo e nós voltamos já.
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0: Você está acompanhando Cidade Alerta aqui da Verdes Mares FM. A gente está trazendo as informações e os destaques aqui, então,

0: Meus amigos e minhas amigas, para você. E vamos falar dos jornais, os destaques do Diário Catarinense, Zero Hora de Porto Alegre. 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Vamos aos destaques por aqui. Vamos ao Diário Catarinense, a Zero Hora de Porto Alegre, a capital do estado. Florianópolis amanhece ensolarada, tem temperatura de 9 graus neste momento lá em Floripa. 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
0: 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Vamos aos destaques do Diário Catarinense, trazendo por aqui a informação. Caderno de esportes aqui então, duas informações: a Chapecoense empata com o Mirassol e segue na lanterna da Série A, Avaí empata com o Fortaleza e aumenta o jejum de vitórias na Série B de 2026. Destaques aqui então com vocês na Verdes Mares FM, no setor esportivo. Ainda com informações, olha, o pico de frio promete congelar Santa Catarina com menos 5 graus e geada forte. E inclusive geada fora da serra também, né, pessoal? Com certeza. O pico do frio deve acontecer então na madrugada de hoje, segunda-feira, aqui em Santa Catarina. E os termômetros devem se aproximar de menos 5 graus nas áreas mais altas. Isso no meio oeste e nos planaltos, na Serra Catarinense, né? As baixas temperaturas, no entanto, não devem ficar restritas apenas à serra, não. Com previstos de geada ampla, deve atingir boa parte do estado nas primeiras horas do dia. No litoral, as mínimas devem variar entre 3 e 6 graus, foi o que a gente registrou aqui, né? De 6 a 7 graus no começo da manhã. Em outros pontos isolados, deve se aproximar do 0 grau no oeste catarinense. Realmente é um frio congelante, né? E o mar com ressaca. Como nós já falamos, né? O vento de quadrante sul mantém o mar agitado em toda a costa de Santa Catarina, com ondas que podem chegar aqui no litoral sul, ondas que podem chegar até 4 metros de altura. Bastante, hein? Bastante mesmo. Além de destaque por aqui também, resposta do Irã à proposta dos Estados Unidos sobre o fim da guerra enfurece Trump. Ele falou que não gostou. Irã enviou a proposta ao Paquistão, que está mediando as negociações entre os países. Olha, os 100 anos de ouro da velha senhora, a ponte Ercílio Luz. Após a inauguração, a estrutura se tornou muito mais do que um meio de ligar a ilha ao continente, ou o continente à ilha. Virou sinônimo de encontros, amores, e passou a ser uma extensão da vida cotidiana das pessoas que viviam na região da Grande Florianópolis no século XX. Além de ser palco de momentos importantes da história recente do estado. A ponte Ercílio Luz, que está aí então completando 100 anos de existência. Aquela ponte especial que a gente tem lá. Olha, desentendimento termina com morte a facadas em cidade de 6 mil habitantes aqui em Santa Catarina, tá? Foi um homem que morreu a facadas e outro ficou gravemente ferido em Imbuia, no Vale do Itajaí, na manhã de ontem, domingo. Segundo a Polícia Militar, os crimes aconteceram depois de um desentendimento em uma casa na cidade. Pouco mais de 6 mil habitantes esta cidade tem. Os crimes ocorreram por volta das 5h30 da madrugada. E conforme os policiais, a guarnição encontrou o homem já morto dentro da residência, enquanto a outra vítima precisou ser conduzida ao hospital pelo SAMU. Com a chegada da PM, o suspeito pelos crimes acabou fugindo. A guarnição ouviu testemunhas e com isso o suspeito foi identificado. Por volta da 1h da tarde, a agência de inteligência localizou o suspeito caminhando no acostamento da via na cidade de Tupuranga. Então abordou o homem e ele acabou sendo preso porque assumiu o crime. 7h24, hein? 7h24. Ainda em destaque por aqui, fios de internet arrebentados derrubam dois motociclistas em sequência aqui em Santa Catarina. Isso é perigoso, né, pessoal? Isso é muito perigoso, tá? Dois acidentes com motociclistas foram registrados no bairro Cruzeiro, na cidade de São Bento do Sul, no norte catarinense. Isso aconteceu na tarde de ontem, pelo mesmo motivo. Eram fios de internet arrebentados. Conforme o Corpo de Bombeiros, em uma das ocorrências, o fio chegou a enrolar no pescoço da vítima que conduzia a moto e acabou caindo. Olha que perigo, hein, gente? Tá? Bom, ao chegar, então, os bombeiros no local, eles encontraram a primeira vítima sentada no meio-fio, consciente e orientada, já sem capacete. O relato deste homem é que ele conduzia sua moto quando o fio de internet caído acabou enroscando na moto e também em seu capacete, causando a queda. Já outra vítima disse que estava pilotando a moto quando um fio se prendeu no seu pescoço e também acabou gerando a queda. No pescoço dele havia a marca do fio, tá? Ele acabou dispensando o atendimento e permaneceu no local com a Polícia Militar. Que perigo, né, gente? Como tem fios de internet, fios de telefone, esses fios aí mais antigos, como tem fios aqui no Arroio do Silva também jogados, né? Por isso que é bom o pessoal ter muita atenção. Os motociclistas aí estarem atentos, né? Com as viseiras limpas, com a velocidade dentro dos padrões, porque pode se tornar até algo fatal. Olha, sacada de casa colapsa e comemoração do Dia das Mães quase termina em tragédia na cidade de Blumenau. Tá? Uma sacada de uma casa acabou colapsando e desmoronou durante as comemorações do Dia das Mães. Isso no início da tarde de ontem e quase provocou uma tragédia, deixando 4 feridos. Uma idosa foi encontrada pelo Corpo de Bombeiros com suspeita de traumatismo crânioencefálico e foi conduzida ao hospital pelo SAMU. Os bombeiros foram chamados por volta da 1h da tarde. A idosa estava desorientada e com um corte, né, também na região do supercílio direito. Suspeita de fratura no fêmur da perna direita. Um idoso de 63 anos, proprietário da casa, também acabou se ferindo. Todos foram encaminhados aí até o hospital. Que perigo, né, gente? Que perigo aí, então. E graças a Deus, e tomara a Deus que tenha sido apenas assim, né? Apenas desta maneira, uma maneira mais... sem tantas preocupações. Olha, hantavírus. Brasil tem primeira morte confirmada no ano e família trabalhava em lavoura.

0: Ele apresentava histórico de contato com roedores silvestres em área de lavoura. Este é um caso isolado, sem relação com os outros registros da doença, como o surto no cruzeiro que saiu da Argentina. Ao menos 7 casos de hantavírus foram confirmados aqui no Brasil neste ano, mas nenhum ligado aí, então, a geotipo Andes, né? Variante associada ao surto que aconteceu lá no cruzeiro da Argentina. São 7 horas e 29 minutos, 7h29, você vai conferindo os destaques e informações aqui do Diário Catarinense. 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Olha, para a gente finalizar, ponte de 510 metros é a etapa final de lote em duplicação de Santa Catarina. A construção de uma ponte de 510 metros sobre o rio Piraí é a principal obra na reta final do lote mais adiantado da duplicação 280, da BR-280. A estrutura fica no limite entre Guaramirim e Joinville. Com receita despretensiosa de bar, vira negócio de 18 milhões de reais. Maraculata, ou melhor, Maracutala, de Itajaí, mira novos mercados fora, então, né? Fora, então, do estado, e já pensa em outras questões, né? Em Itajaí, todo mundo, ou quase todo mundo, conhece o Tala, que é aí o mais famoso dos botecos lá da região de Itajaí. Olha também para destacar aqui para você, IPVA zero, os estados onde carros elétricos não pagam impostos em 2026, tá? Veja quais os estados adotam isenção de IPVA para carros elétricos em 2026 e entenda como o incentivo fiscal impacta no mercado. Bahia, Paraná, Rio Grande do Sul e Distrito Federal adotaram taxa zero para veículos elétricos, os 100% elétricos, tá? A isenção de IPVA de carros elétricos. E para finalizar, olha só, hein, Jorginho Melo gruda em Flávio Bolsonaro e demonstra que aposta em nova onda em Santa Catarina. Por onde passou em Santa Catarina nos últimos 2 dias, o senador e presidenciável do PL, Flávio Bolsonaro, teve um fiel escudeiro, o governador Jorginho Melo. Desde a chegada a Florianópolis, Flávio foi recepcionado por Jorginho, ainda no aeroporto, e a dupla só se separou ao final do evento do partido em Jurerê, quando o senador retornou a Brasília. Mas não é para menos também, né, pessoal? É um governador do estado do PL, é o presidenciável do PL, é a mesma coisa se fosse do PT, né? Acho que algum governador, né, que é do PT, vai deixar de estar ao lado do atual presidente Lula? Não, é isso que tem que ser e é isso que vai acontecer. Depois a gente fala mais sobre isso aqui no nosso programa. São 7 horas e 32 minutos. Conferimos os destaques do Diário Catarinense. Em nome das lojas Santa Helena, a 0 hora de Porto Alegre, o Jornal do Rio Grande do Sul chegando por aqui. 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

0: 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A capital gaúcha amanhece ensolarada, 6 graus, hein gente, 6 graus a temperatura lá em Porto Alegre. Rio Grande do Sul tem temperatura negativa e duas mínimas abaixo de 1 grau nesta segunda-feira. Você pode conferir a previsão do tempo para a semana inteira. Pegue o casaco porque tá frio, hein, meus amigos e minhas amigas. Venha com aquele casaco já especial para guardar aí porque tá frio mesmo. Mudança no combustível. Olha só, entenda por que 42% dos carros em circulação no Rio Grande do Sul podem sofrer mais com o aumento do etanol na gasolina. Enquanto o governo federal aponta ganhos ambientais e autossuficiência, parte dos motoristas tem prejuízo no dia a dia com maior consumo e eventuais falhas. É isso mesmo, 4 a cada 10 veículos da frota em circulação no Rio Grande do Sul ainda são motivos exclusivos, ou melhor, movidos exclusivamente a gasolina. E isso vai ser um trabalhão, né? E parte desse público acompanha com atenção e apreensão os planos do governo federal de elevar o percentual do etanol misturado à gasolina. Isso vai ser um problema, vocês não têm noção. Além do maior consumo, as falhas vão acontecer demais, porque é um veículo apenas movido, não é um flex. É um veículo apenas movido por gasolina. Você imagina... aumentar, hoje nós já estamos aí com quase 40%, em torno de 30%, no mínimo, de etanol na gasolina, não é uma gasolina mais pura. E aí, com certeza, vai ter problemas. Em Garrunchos, adolescente de 15 anos morre em incêndio no noroeste do Rio Grande do Sul. E olha só, hein, padrasto é preso suspeito do crime. Não é possível, né? Não é possível uma coisa dessa. Um homem de 35 anos foi preso suspeito de incendiar a casa onde a enteada morava em Garrunchos, no noroeste do Rio Grande do Sul. A adolescente de 15 anos morreu no incêndio ocorrido na manhã de ontem, domingo. O fogo iniciou por volta das 7h30 da manhã. A vítima foi encontrada morta dentro da residência. O nome dela não foi divulgado. Após o crime, o suspeito fugiu, mas foi localizado na noite de ontem em um posto de combustível às margens da BR-285, em São Borja, já na fronteira oeste. De acordo com a PRF, ele estava com um Renault Duster furtado da prefeitura de Garrunchos. O veículo havia sido escondido no pátio de um posto de combustível. As circunstâncias para colocar fogo na casa ainda não se sabe. E a polícia está investigando este caso. Olha, seguindo por aqui com mais informações. Olha, Castro reforça a aposta no atual modelo de jogo para a Copa do Brasil e o Brasileirão. Não podemos alterar o caminho, falando do lado do Grêmio. Titulares na reserva, decisão e problemas para o jogo contra o Vasco. O Inter, após um empate de Curitiba, daqui a pouco a gente vai falar, então, sobre a dupla Grenal. Vamos trazer informações sobre a dupla Grenal aí já para todos vocês. Estão ligados aqui na Verdes Mares FM. 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Segunda movimentada de vacas leiteiras a quase 500 ovinos. Animais começam a chegar na Fenasul Expo Leite, tá? As vacas leiteiras e quase 500 ovinos. É a coluna da Gisele Lomblin, né? Feiras começam nesta quarta-feira, dia 13, e se estendem até... dia 17, no domingo, no Parque Assis Brasil. É a Fenasul e a Expo Leite que acontecerá, então, no Rio Grande do Sul. Inovação. Parceria entre o Estado Gaúcho e a Amazon prevê 10 milhões de reais, ou melhor, 10 milhões de dólares em créditos de nuvem para startups gaúchas. Vitamina para a Vida, grupo de idosos do Rio Grande do Sul, vira fenômeno nas redes com mais de 2 milhões de seguidores. É o Quiz dos Idosos. É legal esse aí, é bem bacana. Eles fazem uma brincadeira. É o perfil Quiz dos Idosos de Erechim, no norte do Rio Grande do Sul, transformou a brincadeira de família em exemplo de envelhecimento de forma ativa. São 5 idosos de Erechim que acabam transformando uma brincadeira de família em um fenômeno nas redes sociais e virou um exemplo como envelhecer de forma ativa, conectada e também bem-humorada. Já são 2 milhões e 600 mil seguidores no TikTok e também no Instagram, hein? Olha que legal. 7h39, salários de até 18 mil reais. Veja a lista de concursos públicos abertos no Rio Grande do Sul com 259 vagas. Cargos abrangem de diferentes áreas de atuação e também de níveis escolares. São 11 concursos públicos que estão aí com inscrições abertas no Rio Grande do Sul. Para ensino fundamental, ensino médio e também o ensino superior. 7h40, você vai conferindo os destaques e informações do Diário Catarinense e a gente vai trazendo as notícias e a movimentação aqui para vocês em nome de lojas Quero Quero, lá em frente ao Center Shopping em Araranguá, né? 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Investigação. Criança que caiu de brinquedo no Barra Shopping Sul, em Porto Alegre, recebe alta. O pessoal está analisando aí o que aconteceu naquele brinquedo. Lá em Porto Alegre, as circunstâncias do acidente ainda são apuradas e a área foi interditada para análise. Isso informou a assessoria do Barra Shopping Sul, que fica lá perto do hipódromo, lá naquela região, mas é da zona sul de Porto Alegre. Vamos seguindo com mais informações aqui para vocês, hein? Para finalizar a Zero Hora de Porto Alegre, os três motivos do empate de 2-2 do Inter com o Coritiba e três motivos para a derrota do Grêmio, que acabou perdendo pelo placar de 1-0 para o Flamengo ontem na Arena do Grêmio. Para a gente finalizar aquilo que eu falei para vocês, criança é encaminhada ao HPS após cair do brinquedo numa altura de 5 metros, lá no Shopping Barra Shopping Sul, em Porto Alegre. Celebridade animal, como está o cavalo Caramelo? Depois de 2 anos que ele foi resgatado aí, então, da enchente. Como que anda aí o cavalo Caramelo? Salvamento do equino ilhado em um telhado durante o período mais crítico da cheia comoveu o país e virou um símbolo de resiliência dos gaúchos. Mas aqui em destaque, como é que está, então, o Caramelo? E para finalizar, bode de estimação fica preso em telhado e mobiliza bombeiros no bairro Menino Deus, em Porto Alegre. O animal chamado de Zé subiu na estrutura após escalar uma árvore caída e foi resgatado sem ferimentos. Aí os destaques, então, as informações e a movimentação da Zero Hora de Porto Alegre para lojas Quero Quero, em frente ao Center Shopping em Araranguá. Vamos fazer o seguinte? Vamos fazer um intervalinho por aqui? Na sequência, nós voltamos com a continuidade do nosso programa e trazendo para vocês aqui todas as informações e a movimentação da previsão do tempo ao vivo direto da Epagri-Sirã e os destaques do plantão policial. Faz o seguinte, aguarda aí, toma um cafezinho e a gente volta já. São 7 horas e 43 minutos. Voltamos na sequência.
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1: 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Repetindo o telefone, o WhatsApp 489-9988-3498. 7:53, 8 graus a temperatura no Arroio do Silva. 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Aguarde aí, vamos até os meteorologistas para trazer as informações e a movimentação da previsão do tempo desta segunda-feira.

0: 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Pessoal lá da Epagre Cirã nesse momento estão aí ocupados, né? Nós vamos ligar daqui a pouquinho para conferir, né, a previsão do tempo. Neste momento nós estamos aí então com um dia ensolarado. A previsão é assim, temperatura neste momento de 8 graus no Arroio do Silva. As máximas devem chegar a casa aqui, meus amigos e minhas amigas, dos 18 a 19 graus. Neste momento, vento oeste soprando numa média de 9 km por hora, com rajadas que variam entre 15 e 16 km por hora, que deixa ainda a sensação térmica um pouquinho mais baixa, deixa mais frio ainda, né? A previsão é que tenhamos um dia ensolarado, pouca variação de nuvens. Esse mesmo vento vai soprar com rajadas entre 20 e até 25 km por hora. E lembrando que o mar aí, né, com esse vento sul que acabou soprando, ciclone que teve também em alto mar, acabou trazendo aí então uma ressaca para o nosso litoral. E já estamos com o mar chegando, né, aqui nas ruas, nas entradas aqui para o Balneário Arroio do Silva. Depois a gente, daqui a pouquinho, depois do plantão de polícia, a gente atualiza novamente a previsão do tempo ao vivo direto da Epagre Cirã. Agora são 7h56, os destaques aqui para vocês, meus amigos e minhas amigas, direto do plantão de polícia. 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Destaques do plantão policial em nome da Seven Internet, trazendo aqui as informações.
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Oito horas e um minuto, 8:01, vamos chegando com os destaques e informações do plantão de polícia aqui da Verdes Mares FM. E a gente vai chegando com vocês aqui nesta segunda-feira gelada do dia 11 de maio, trazendo as informações e os destaques da região e cidade de Criciúma. Em seguidinha, a região da Mesc, Araranguá e também de Balneário Arroio do Silva. Olha, uma colisão entre um Volkswagen Jetta e um GM Corsa Classic deixou duas mulheres feridas ontem, domingo, dia 10, na SC-445 em Siderópolis. O fato foi registrado na região central do município, isso por volta das 11 horas e 45 minutos da manhã. De acordo com o Corpo de Bombeiros, os condutores dos automóveis não se feriram. As vítimas foram as duas passageiras do Classic. Uma mulher de 43 anos estava com suspeita de fratura no quadril e na clavícula. Já a idosa de 84 anos foi socorrida com suspeita de fratura no quadril e um corte na cabeça. As mulheres foram imobilizadas e encaminhadas ao Hospital São José de Criciúma, porém as causas do acidente não foram divulgadas. Dois carros com sinais de furto foram encontrados abandonados às margens de uma via no bairro Pedreiras, em Balneário Rincão, na última sexta-feira. De acordo com a PM, a guarnição foi acionada após denúncias sobre dois automóveis suspeitos, ambos sem placas e com indícios de furto. No local, os policiais constataram que um dos veículos, um Volkswagen Gol de cor branca, possuía registro de furto no sistema. O carro foi localizado sem os pneus. Já o segundo automóvel, de acordo com a guarnição, um Volkswagen Gol Special de cor prata, estava sem rodas e o aparelho de som. Apesar das condições do veículo, ainda não havia registro de furto no sistema do momento da ocorrência. Os proprietários compareceram ao local e ficaram responsáveis pela remoção dos automóveis. A Polícia Militar apreendeu um simulacro de pistola, 6 gramas de crack e uma quantia de R$ 114,00 na noite da última sexta-feira, na Zona Sul de Balneário Rincão. O fato aconteceu por volta das 8 horas da noite. Conforme a PM, durante um patrulhamento na área conhecida pelo comércio de entorpecentes, os policiais visualizaram uma movimentação considerada típica da venda de drogas em uma residência que já é alvo de denúncias relacionadas ao tráfico. De acordo com a PM, um
homem de 22 anos foi abordado no imóvel. Durante buscas, os policiais localizaram a droga, anotações relacionadas ao tráfico, um simulacro de pistola, celular, materiais utilizados para embalar a droga e mais R$ 144 em dinheiro. Outro homem de 39 anos também foi abordado no local e estava com uma porção de crack. Segundo a PM, ele relatou ser usuário da substância. O suspeito foi preso e encaminhado até a Delegacia de Polícia Civil, juntamente com o material apreendido. Olha, uma jovem de 19 anos puxou os cabelos da avó de 71 anos e a derrubou no chão durante uma discussão na última sexta-feira no bairro Argentina, na cidade de Criciúma. Segundo a polícia militar, no local, a vítima relatou à guarnição que foi puxada pelos cabelos e arremessada ao chão pela neta, sofrendo lesões aparentes. Já a autora afirmou ter agido para se defender após a avó tentar agredi-la no momento em que a idosa teria caído sozinha. Uma testemunha afirmou para a polícia militar ter presenciado a agressão, relatando que viu a jovem puxando os cabelos da avó e derrubando ela. A mulher foi presa e foi conduzida até a Delegacia de Polícia Civil. Três homens encapuzados invadiram a casa de um homem de 63 anos após entrarem pela janela do quarto na madrugada do último sábado, por volta das 3 da madrugada. Segundo a polícia militar, dois homens estariam armados com revólveres e renderam o morador, anunciando o assalto. O fato aconteceu no bairro Primeira Linha, em Criciúma. Conforme a polícia militar, eles levaram um celular, uma televisão, um micro-ondas, aproximadamente 12 quilos de carne e um carro Fiat Uno de cor cinza. Após a ação, os criminosos fugiram em direção à rua principal do bairro. A guarnição realizou rondas nas proximidades, porém nenhum suspeito foi localizado e nem os objetos roubados foram localizados até o momento. A polícia civil agora passa a investigar o caso. 8 horas e 5 minutos, notícias de Criciúma, o plantão policial desta segunda-feira, 11 de maio. 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Um carro e uma motocicleta com um registro de furto foram recuperados na cidade de Criciúma. Ocorrências distintas, a polícia militar foi acionada na tarde do último sábado. Por volta das 3 horas da tarde, a guarnição policial foi acionada por um homem de 68 anos no bairro Laranjinha. Ele informou que encontrou uma motocicleta abandonada em um terreno baldio em frente à sua residência. No local, os militares constataram que a moto estava com registro de furto da última terça-feira, dia 5, escondida no meio do mato e com uma bolsa de ferramentas pendurada. Já no bairro Mina União, por volta das 4:30 da tarde, a PM recebeu informações de que um automóvel com registro de furto estaria estacionado em um supermercado da região. Na localidade, os policiais confirmaram que o veículo possuía o registro. A central de emergência entrou em contato com o proprietário, um homem de 54 anos que compareceu à delegacia para realizar a recuperação do automóvel. Ninguém foi preso nestas ocorrências. A polícia militar prendeu um homem de 28 anos que tentou furtar calhas de alumínio e fios elétricos em uma residência de Criciúma. O fato foi registrado no último sábado por volta da 1:30 da tarde no bairro Santa Augusta. De acordo com a PM, um homem de 60 anos relatou que foi informado pelo filho que havia uma pessoa sobre o telhado da sua residência retirando fios elétricos. Ao chegar no local, visualizou o suspeito sobre a cobertura da casa, momento em que fugiu correndo e abandonou todos os objetos. A vítima acompanhou o homem até a outra residência, onde ele pulou a cerca e invadiu o imóvel sem autorização, sendo contido pelo morador de 57 anos até a chegada da PM. O suspeito confessou ter tentado furtar calhas de alumínio da residência. No local do furto, os policiais encontraram fios elétricos enrolados no chão, uma calha de alumínio danificada e indícios de acesso ao telhado mediante uma escada. Diante dos fatos, o autor foi preso e conduzido até a central de flagrantes de Criciúma. Após uma bicicleta furtada ser anunciada à venda em um grupo de mensagens, um homem foi encaminhado à delegacia. A ocorrência foi registrada na noite do último sábado, por volta das 8 da noite, no bairro Santa Luzia, em Criciúma.
De acordo com a PM, que foi acionada por uma mulher de 45 anos e afirmou que o objeto havia sido furtado anteriormente e que recebeu a bicicleta após marcar um encontro com o anunciante. O homem que estava com o produto furtado informou aos policiais que adquiriu por meio de uma plataforma de vendas na internet pelo valor de R$600 e posteriormente anunciou por R$800. A guarnição também teve acesso às imagens do sistema de monitoramento do condomínio da vítima, sendo possível verificar uma bicicleta com as mesmas características circulando no local. Diante dos fatos, o homem foi conduzido

conduzido à delegacia de Polícia Civil, juntamente com a bicicleta recuperada para os procedimentos cabíveis serem realizados. 8 horas e 9 minutos, 8 e 9. Vamos agora aos destaques do plantão policial. A gente traz para você da região da MESC, Araranguá e também de Balneário Arroio do Silva. Suspeito de furtar carro morre após capotamento na cidade de Jacinto Machado. Colisão violenta entre carro e cavalo destrói veículo e mata animal na SC-285 no município de Turvo. Ciclista atropelado durante a madrugada em Turvo não resiste aos ferimentos e morre no hospital. Homem com dois mandados por estelionato é preso no município de Araranguá. Acusado de receptação é preso no bairro Lagoão, em Araranguá. Mulher cai de janela de apartamento no centro de Araranguá e é socorrida pelo SAMU. E ainda, Polícia Militar prende traficante de drogas aqui em Balneário Arroio do Silva. 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Olha, a fuga no final da noite da última sexta-feira terminou então em um acidente na comunidade de Serra da Pedra, em Jacinto Machado. Um homem de 25 anos morreu após capotar o veículo furtado e ser arremessado para fora do automóvel durante a fuga. Segundo informações da PM, o acidente aconteceu por volta das 11 horas da noite. A guarnição foi acionada para atender a ocorrência e, ao chegar no local, encontrou um GM Prisma capotado fora da pista. O condutor havia sido lançado a cerca de 15 metros do veículo. Os policiais verificaram os sinais vitais da vítima e constataram a ausência dos sinais de vida. Na sequência, a equipe do SAMU compareceu ao local e confirmou o óbito. Ainda conforme a PM, um homem de 29 anos se apresentou como proprietário do automóvel. Ele relatou aos policiais que chegava em sua residência quando flagrou um homem furtando seu veículo. O dono teria tentado impedir a ação, mas não conseguiu evitar a fuga. Após o furto, o proprietário e outras pessoas iniciaram uma perseguição ao veículo. Durante a tentativa de escapar, o motorista do Prisma perdeu o controle da direção na curva e acabou saindo da pista e capotando várias vezes. No trajeto da fuga, o suspeito ainda teria atropelado um cavalo na via, causando a morte do animal.
O homem que morreu tinha 25 anos e era natural de Bom Jesus. A Polícia Civil, a Polícia Científica e o Instituto Médico Legal foram acionados para realizar os trabalhos periciais e investigativos. O corpo foi recolhido pelo IML e o caso segue sob investigação.

da Polícia Civil. Um grave acidente de trânsito registrado no início da noite da última sexta-feira mobilizou equipes de resgate e chamou a atenção de motoristas que passavam pela rodovia SC-285 no município de Turvo. A colisão envolveu um automóvel Renault Sandero e um cavalo que estava solto sobre a pista. Segundo informações apuradas no local, o acidente ocorreu por volta das 18h30, quando o animal atravessava a rodovia e acabou sendo atingido pelo veículo. Com a força do impacto, o carro ficou completamente destruído e o animal morreu ainda no local. Equipes do Corpo de Bombeiros, da PM e da Polícia Rodoviária Estadual foram acionadas para prestar apoio e atendimento na ocorrência e realizar os procedimentos necessários. Apesar da violência da colisão e dos grandes danos registrados no automóvel, o motorista não sofreu ferimentos. Ele recusou a avaliação médica no local. O proprietário do cavalo não foi localizado até o momento da ocorrência. Um grave atropelamento registrado durante a madrugada de último sábado, dia 9, terminou em morte no município de Turvo. Faleceu no Hospital São Bastião, Kleber Machado, de 43 anos, morador do bairro Rodeio da Areia de Turvo. O acidente aconteceu por volta da 1h15 da madrugada, na localidade de Rodeio da Areia, na rodovia 285. Conforme informações apuradas, Kleber estava em uma bicicleta quando foi atingido por um veículo. Equipes de socorro foram acionadas e encontraram a vítima em estado gravíssimo. Kleber apresentava traumatismo crânioencefálico com afundamento de crânio, hemorragia na parte posterior da cabeça e além de fraturas e diversos ferimentos pelo corpo. Após os primeiros atendimentos no local, ele foi encaminhado ao Hospital São Sebastião de Turvo, mas apesar dos esforços da equipe médica, não resistiu aos ferimentos e morreu na unidade hospitalar. O motorista do veículo envolvido fugiu do local sem prestar o socorro e até o momento não foi localizado. A polícia já iniciou as investigações para identificar o veículo e o responsável pelo atropelamento e que resultou na morte do ciclista. O falecimento de Kleber causou grande comoção entre familiares, amigos e moradores da comunidade de Rodeio da Areia. Um homem de 38 anos foi preso pela polícia militar na última sexta-feira no bairro Caveirazinha, Araranguá, após ser localizado com dois mandados de prisão em aberto. A ocorrência foi registrada por volta das 13h30 da tarde, quando as guarnições receberam informações sobre o paradeiro do suspeito. Durante rondas pela região, o homem acabou sendo localizado e abordado. Em consulta ao sistema, os policiais confirmaram a existência de um mandado de prisão preventiva expedido pela comarca de Tubarão e outro mandado de prisão definitiva expedido pela comarca de Rio do Campo, ambos relacionados ao crime de estelionato. As duas ordens judiciais determinavam o cumprimento da pena em regime fechado. Após os procedimentos, o homem foi encaminhado ao presídio regional de Araranguá. Uma ocorrência mobilizou a polícia militar durante a tarde do último sábado, dia 9 de maio. Por volta das 2h30 da tarde, no bairro Lagoão, a polícia militar prendeu um homem de 40 anos em Araranguá. Contra ele havia um mandado de prisão pelo crime de receptação. Após a prisão, o mesmo foi removido e entregue ao presídio regional de Araranguá. Uma mulher ficou ferida após sofrer uma queda de aproximadamente 3 metros de altura no final da manhã do último sábado no centro de Araranguá. O caso mobilizou o Corpo de Bombeiros, SAMU e Polícia Militar por volta do meio-dia. O acidente ocorreu em um apartamento localizado na rua Amaro José Pereira. Segundo as informações repassadas pelos socorristas, a vítima caiu de uma janela do imóvel e acabou atingindo a marquise da edificação. A chegada das equipes de resgate, a mulher estava consciente, relatava fortes dores na região do quadril e também na coxa esquerda. Após um trabalho de acesso e retirada realizado pelos socorristas, a vítima foi estabilizada no local. Na sequência, ela foi encaminhada ao presídio, ao Hospital Regional de Araranguá para atendimento médico. A Polícia Militar também esteve presente na ocorrência. Até o momento, não há informações sobre como a queda aconteceu desta mulher. E para fechar os destaques do plantão policial, a Polícia Militar prendeu um traficante de drogas no final da tarde de ontem, domingo, dia 10 de maio, aqui em Balneário Arroio do Silva.
Foi por volta das 18 horas, uma guarnição da PM, após receber informações reiteradas de usuários de drogas e que um homem estaria realizando a venda de entorpecentes em uma residência localizada na Vila Isabel, em Balneário Arroio do Silva, foi intensificado o patrulhamento na região. Durante rondas, a guarnição avistou um suspeito de 25 anos, próximo de uma casa denunciada, sendo emanada a ordem legal de abordagem, a qual não foi acatada, no momento em que o mesmo empreendeu fuga em direção a uma área de mata, mas foi localizado logo após num pátio de uma residência. A guarnição fez a abordagem do mesmo, bem como de outro suspeito de 20 anos, sendo que em revista pessoal nada de ilícito foi localizado. Entretanto, em meio às buscas no imóvel, o suspeito de 25 anos indicou o local onde entorpecentes estaria sendo armazenado, sendo localizado então um frasco escondido atrás de uma estante próximo à porta de entrada, com 62 pedras de substância semelhante ao crack, todas fracionadas e prontas para comercialização. No mesmo local, a polícia apreendeu R$ 526 em dinheiro em cédulas fracionadas, característica típica do comércio de drogas, bem como um caderno contendo anotações em tese que indicam a contabilidade relacionada ao tráfico e dois aparelhos celulares. Diante da materialidade, foi dado voz de prisão aos envolvidos pelo crime de tráfico de drogas, sendo os dois conduzidos, juntamente com o material apreendido, até a central de flagrantes da Polícia Civil, em Araranguá. Entendeu? 8 horas e 20 minutos. Eram estas as informações e os destaques do plantão de polícia que vocês conferiram com a gente nesta segunda-feira, 11 de maio de 2026. 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Amanhã, terça-feira, retornaremos com mais informações e destaques do plantão policial.

8 horas 21 minutos e meio. Daqui a pouquinho vamos falar de esportes aqui no nosso programa. Vamos falar do nosso comentário político também. Vamos trazer as informações aí então relacionadas a um resumo do que foi a sessão da Câmara de Vereadores, e a gente vai estar fazendo isso aí sempre, né, agora, né, na nossa programação, tentar levar esse comentário político. As notícias do Arroio do Silva e da nossa região. Amanhã temos bate-papo com o vereador Clailton de Oliveira. Ele vem falar aqui um pouquinho, né, sobre as informações aí da ciclovia, vem trazer informações aí sobre a participação do governo do estado aqui com as obras de Balneário Arroio do Silva, fazer um apanhado geral aí também da sua viagem a Brasília. Ele já falou sobre isso, nós conversamos aí, mas vamos ver agora ao vivo aqui nos estúdios, né, amanhã, com o vereador Clailton de Oliveira. Tem muitas informações ainda para vocês, tá, minha gente? 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Fazendo bom dia dos nossos amigos. Estão com frio aí, minha gente, que não mandaram o nosso WhatsApp hoje? Cadê o pessoal que acompanha a rádio e manda o seu WhatsApp aqui para nós, que eu quero desejar um bom dia com frio? Alguém já fez um foguinho no fogão a lenha aí? Alguém já tá com o cafezinho no fogão a lenha, com chimarrão? Alguém já tá com os pezinhos e as mãozinhas ao redor do fogão a lenha? Ou não é frio para isso? Acho que não é frio para isso, né? Acho que não é frio pra fogão a lenha ainda, não é verdade? Tem gente que o fogão a lenha não para nunca, né? Independente se é inverno, se é verão, o fogãozinho a lenha tá sempre lá, fazer aquela comidinha. Alguém já colocou um peãozinho na chapa aí? Cadê os nossos amigos que estão acompanhando o nosso programa? Tem muita gente começando a segunda-feira com frio hoje, né? Muita gente aí começando a segunda-feira com frio. É, ô, coisa séria. Vamos lá, vamos pra luta, vamos pra labuta. Tem conversa. A minha amiga Ana Cardoso está aqui com a gente, está em oração, está mandando bom dia, acompanhando o nosso programa. Obrigado, Ana. Um beijo no teu coração aí. 8h25 agora. A minha amiga Dona Edith, o seu Osvaldo, o senhor é o meu pastor e nada nos faltará. Exatamente, né? Obrigado pelo carinho, um beijo no coração. O meu amigo, o Dacor, também tá ligado com a gente, radinho na Verdes Mares FM, tá mandando bom dia, tá trabalhando. É, a Keia e o Vando acordando cedo com a gente, que Deus seja a tua fortaleza e que ele te conceda um dia lindo e abençoado. Obrigado, Keia, obrigado, Vando. Bom dia pro seu Albino e que nunca nos falte esperança de dias melhores. Ele e a Dona Lourdes acompanhando aqui a gente. Quem também manda bom dia, minha amiga Vera. E abençoado início de semana, Evandro. Obrigado, Vera. Obrigado, Igor. Um beijo no coração de vocês. O meu amigo Alex Bicudo, né? Uma segunda-feira abençoada. Que Deus renove suas forças, a sua fé e os seus planos. Valeu, meu irmão. Forte abraço. Obrigado pelo carinho. Meu vizinho lá do Golden Park. Bom dia também. A gente vai mandando pro Alex e pra Masa. Desejam um bom dia aqui pra nós, na Verdes Mares FM. Obrigado, meu querido. Bom dia também aqui pra quem tá ligado com a gente. Já mandou o seu bom dia. Ai, mandou aí, né? O Dalvacir, meu amigo, seu Dalvacir Antônio. Fogãozinho a lenha tá lá, ó. Germinando, não. Lá eu acho que é a churrasqueira, mas dá também, né? O foguinho tá pegando, né? Pra dar aquela esquentada, vale também, né? Vale também, meu amigo. Um forte abraço aí. Ninguém de fogão a lenha hoje aqui, não é possível.
Um abraço aqui pro meu amigo também, o gerente Jack da Berlanda. Ele fala: muito bom dia, meu amigo e ouvintes. 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Dona Cilda, tá mandando bom dia e uma feliz semana. Obrigado, Dona Cilda, um beijo no coração. Quem também tá com a gente aqui neste dia que tá gelado, ela tá falando pra nós, é a minha amiga Miriam. Alô, Miriam! Bom dia pra você, muito obrigado pelo carinho da sua companhia. Tá mandando aquele abraço aqui pra nós. Bom dia, Pique e ouvintes da Verdes Mares FM. Obrigado pelo carinho aí, a Miriam também, acompanhando o nosso programa aí nesse dia gelado. Muito bem, vamos fazer o seguinte, um intervalinho por aqui para tomar um cafezinho, são 8 horas e 28 minutinhos e daqui a pouquinho nós estaremos de volta com a continuidade do nosso programa, trazendo todos os destaques aqui para você. Você também pode mandar o seu abraço, pode mandar o seu alô. Estamos aqui pelo nosso 48-3526-0961, nosso número de telefone fixo é o WhatsApp para você aqui. Participe com a gente, tá bom? Um intervalo que a gente faz e na sequência nós estaremos de volta com a continuidade do nosso programa. Aguarde aí, nós voltamos já.

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0: 29 minutos.
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Muito bem, pessoal. Você está de volta aqui na Verdes Mares FM. Agora são 8 horas 41, 41 minutos, 9, 8 e 41. É manhã por aqui, então, e é amanhã de segunda-feira, 11 de maio de 2026. Nós estamos trazendo as informações aqui para vocês, meus amigos e minhas amigas. 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Repetindo a hora certa e a temperatura, solzinho agradável agora, já tá gostoso, já dá uma mudada na temperatura também. É, nós começamos aí entre 6 e 7 graus aqui no Balneário Arroio do Silva. Neste momento nós já estamos com 10 graus de temperatura. Algumas cidades na Serra Gaúcha e Catarinense, olha, Vacaria e Bom Jesus com 3 graus neste momento. A região lá da Serra Catarinense tem menos 2, né? Menos 2 aqui, deixa eu acompanhar, em Urupema. Tem menos 1 em São Joaquim. Tem menos 2 em Bom Jardim da Serra. Região aí bastante gelada, tá? Agora nós estamos com 10 graus de temperatura. Cidade de Timbé do Sul registra neste momento 7. Pezinho da Serra ali tá friozinho também, né? 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

0: Muito bem, vamos falar de previsão do tempo então, agora 8h44, meteorologista Gil Sânia, direto da Epagri-Sirã, trazendo as informações e a previsão do tempo desta segunda-feira, que amanheceu linda, mas amanheceu gelada aqui no sul de Santa Catarina, eu acho que em todo o estado de catarinense também, né, Gil Sânia? Bom dia, tudo bem contigo por aí?
1: Tudo bem, bom dia, Evandro, você, bom dia a todos.
0: Muito bom dia, começamos então uma linda segunda-feira, ensolarada, mas como era previsto, de bastante frio também, né, Gil Sânia?
1: Isso, então, amanhecemos com temperaturas próximas de zero e negativa entre as áreas ali do oeste, aos planaltos, né? Foram as áreas com temperaturas mais baixas, ali na serra chegou em torno de menos 4, mas muito frio também na faixa litorânea também, né? Então, a primeira massa de ar frio de origem polar que chega, assim, com uma característica mesmo de outono já, um pouco atrasada, né? Mas ela mantém ainda os próximos dias, com as temperaturas no geral mais baixas, de forma gradativa a gente vai tendo um aumento nos próximos dias, mas ela mantém também o tempo estável, dias ensolarados, aqueles dias que não tem nebulosidade, né? Primeiro, segunda, terça-feira são dias assim, e depois na quarta ali a gente começa a ter um pouco mais de nuvens conforme ela vai se deslocando para o oceano.
0: Certo. A gente percebeu que, né, deu vento sul e aí não foi tão intenso em alguns locais, outros locais teve mais intensidade, mas o mar, ele deu uma mexida, tá com ressaca aqui no sul de Santa Catarina,
1: sim,
0: é essa aí, né?
1: O mar, ele permanece mais agitado, né, hoje, amanhã também, com condições para ressaca, porque é associado a um ciclone que está posicionado lá em frente ao litoral da Argentina, né? Então, essa ondulação mais alta foi gerada por esse sistema que está lá embaixo. E aí chega aqui com mais intensidade, mantendo essa condição então de mar muito agitado nesses dois dias agora e condições para ocorrência de ressaca, desfavorável à navegação de pequenas e médias embarcações.
0: Certo, e para a gente finalizar, como você falou, então a semana é de tempo firme, podemos dizer assim, né?
1: Sim, a semana toda é de tempo firme aí para o litoral sul, não tem indicativo de mudança. A partir de quarta-feira começa a esquentar, assim, não dá para dizer assim, começa a esquentar, né? Mas diminui o frio.
0: Exatamente, tá certo. Ô, Jussânia, obrigado pelo carinho de nos atender, uma ótima semana e um bom dia de trabalho para você aí, tá bom?
1: Obrigada, bom dia para vocês, ótima semana por aí também.
0: Obrigado. Tá aí a Jussânia, meteorologista da Epagri-Sirã, gentilmente nos atendendo e trazendo as informações, os destaques aqui da Central de Meteorologia da Epagri-Sirã, o órgão que monitora o tempo no estado de Santa Catarina. E você conferiu em nome do Laboratório Marista, tá aí então, dias ensolarados, o mar realmente tá com bastante ressaca, já tá aqui em cima, não sei se já não acabou invadindo aí o calçadão, como a gente fala, né? Possivelmente já deve ter superado aí o calçadão. E o pessoal da Secretaria de Obras está fazendo trabalho de um lado, trabalho do outro, né? Tentando aí amenizar, porque temos problemas também quando a ressaca é muito forte, acaba levando muita areia para o calçadão. E aí fica o trabalho também da Secretaria de Obras. Tem pouca gente, eu não sei o que nós podemos fazer realmente, né? A gente tem um município de grande extensão. O contingente da Secretaria de Obras, principalmente dos serviços gerais, ele é pequeno. Tudo bem, ele tem ali o pessoal que trabalha. Só que ele é pequeno ainda para o tamanho do município. E a contratação de uma empresa, eu me desculpe, eu acompanhei ali o trabalho, porque eu passo na Avenida Getúlio Vargas. Eu não sei quanto tempo que a empresa demorou ali, não sei se terminou a Avenida Getúlio Vargas, mas eu passei 3 dias consecutivos e o pessoal não chegou à metade da Avenida Getúlio Vargas. Então, 3 dias consecutivos na mesma avenida, por mais que ela tenha uma grande extensão, convenhamos que é muito tempo, né, gente? Se você pegar aí das 7 da manhã às 11 da manhã, às 11 e depois da 1 até às 5, eu não tô falando só da secretaria, do horário da Secretaria de Obras, eu nem tô falando que é a Secretaria de Obras que tá fazendo isso. Uma empresa que eu vi lá, que possivelmente é uma empresa contratada, tá devagar, né, cara? O serviço parece que não flui, parece que não funciona. Então, acho que eu não sei o que pode ser feito para melhorar essa questão. É claro que agora nós observamos, minha gente, que dá uma diminuída no crescimento, né, dessa parte onde tem avenidas, calçadas, a grama, o gramado, o mato, que a gente fala, né, não sobe demais. Então dá uma diminuída aí, mas chega na época do ano onde a gente tem um crescimento, a Secretaria de Obras faz um trabalho que se vira nos 30, mas não tem como. Falta pessoas, falta... Eu não sei como é que a gente pode fazer. Até foi dada uma ideia de... Eu inclusive comentei aqui, né? Meus amigos estavam ouvindo, acho que foi na última sexta-feira ou na quinta-feira, é sobre uma possibilidade de a gente ter, né? Então, a contratação, e aí a gente não sabe pela parte legal, não sabemos se legalmente podemos ter essa contratação, mas que seria bem legal a prefeitura poder contratar os microempreendedores individuais que trabalham com limpezas de lote, cortes de grama, jardinagem, essa parte toda, e fazer a contratação desses profissionais e ajudar na Secretaria de Obras, tá? Faz a contratação aí de 5, 6 profissionais que vão trabalhar lá e vão cuidar, ajudando a Secretaria de Obras na Praia da Meta. Contrata mais uns 5 ou 6 ali que façam o trabalho no bairro Erechim, na Areias Brancas, e assim vai indo, porque do jeito que tá, é difícil. A Secretaria de Obras. E outra, né, pessoal? Agora eu quero falar sobre isso. Acabei de receber aqui uma mensagem do secretário de Obras, o nosso amigo Johnny. E aí lembra que nós cobramos aqui? Foi solicitado pelo vereador Maicon Viana e nós falamos sobre isso. Do vereador Maicon Viana fazendo a indicação. Falamos sobre o vereador Vandrei Barreto fazendo o seu complemento na indicação, uma sugestão muito legal. E aí a gente falou, né, de uma responsabilidade do prefeito de colocar isso em prática, porque a Secretaria de Obras não está dando conta também desse trabalho. Então esse vai ser o comentário político que a gente vai trazer, o comentário for levado aí sobre a indicação de que tenhamos a oportunidade de colocar pontos, né, de coletas desses resíduos volumosos. O que seriam esses resíduos volumosos? Sofás, camas, roupeiros, esses móveis velhos, podas de árvores, né? Não é lixo tradicional, porque cada um tem que ter a sua lixeira e colocar na sua casa, porque o lixeiro vai passar, o caminhão do lixo vai passar na casa. Se não passou naquele dia, pode entrar em contato aí sim com a Secretaria de Obras, o pessoal dá um jeito aí de falar com a empresa responsável. E restos de construção não é de responsabilidade do município. Apesar que poderia, porque muitas vezes tem uma questão, uma pessoa ali que, obviamente, as pessoas vão dizer: ah, Evandro, mas tem condições de fazer uma reforma? Tem condições de pagar um teleentulho? Também concordo, né? Mas às vezes é tão pouquinho, uma parede, uma meia parede, um pedacinho de alguma coisa que foi tirado, uma porta, uns caquinhos ali. Muitas vezes as pessoas colocam num carrinho de mão e largam num terreno baldio. Que acontece que não pode também. Eu quero falar sobre isso aqui. O secretário nos informou sobre as limpezas que vão ocorrer nesses tipos de resíduos volumosos. E a gente vai falar já sobre isso no nosso programa. Agora são 8 horas e 52 minutos. Venha com a gente então acompanhar as notícias do setor esportivo. E vamos falar de esportes aqui no nosso programa. 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

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Nós vamos falar de esportes aqui então no nosso programa, minha gente.

Vamos lá então, falar de esportes aqui no nosso programa. Nós vamos trazer aí o setor esportivo. Nós temos informações aí então dos campeonatos, né? Final de semana teve Série D do Campeonato Brasileiro, teve Série C também, teve Série B e a Série A. Começando pela quarta divisão do campeonato, nós tivemos rodada no final de semana. Ontem, domingo, nós tivemos aí o Guarani de Bagé, acabou vencendo, né, a primeira partida contra o Santa Catarina pelo placar de 1-0. O Cascavel venceu o Joinville pelo placar de 1-0 também, mas o Joinville continua na liderança do seu grupo. O Joinville conheceu a primeira derrota na Série D. E o Cianorte acabou perdendo para o São Luís de Juí com esse resultado. O São Luís de Juí venceu por 1-0, assumiu aí a quarta colocação da Série D. Já pelo outro grupo que tem aí catarinenses e gaúchos, o Blumenau, que é o líder, ele ficou aí no empate de 0-0 com o São Joséense. O Marcílio Dias goleou o Brasil de Pelotas pelo placar de 4-1. E o São José de Porto Alegre venceu o Azures, venceu a primeira partida pelo placar aí de 1-0. As duas partidas, as duas equipes, o Azures e o São José, não conseguiram ainda vencer. E ontem então, ou melhor, no sábado, o São José conseguiu a vitória. Próxima rodada é no final de semana, chegando no final aí, porque são um total de 10 rodadas, indo para a sétima. Depois começa os mata-matas. A Série C do Campeonato Brasileiro teve a grande vitória fora de casa aí, né? Uma vitória muito importante do Figueirense, vencendo fora de casa aí, então, a equipe do Amazonas pelo placar de 1-0. Barra e Caxias empataram em 0-0. Caxias está na 12ª colocação, o Barra é o 8º. O Brusque venceu e venceu bem o Ipiranga de Erechim, placar de 3-0. O Brusque está na 2ª colocação com o mesmo número de pontos do Paysandu, 14 pontos. O Ipiranga é o 4º com 10 pontos aí, tá? Foram as equipes do Sul que jogaram. Próxima rodada no final de semana, o Ipiranga de Erechim joga contra o Maringá no Colosso da Lagoa lá em Erechim. Figueirense joga em casa no Scarpelli contra o Itabaiana. O Brusque joga fora de casa no Interior Paulista contra a Ferroviária. E o Caxias joga contra o Paysandu no domingo no Centenário. E o Barra vai jogar fora de casa contra o Anápolis no domingo. São as equipes do Sul pela Série C do Campeonato Brasileiro. Nós tivemos também a Série B, em que a liderança agora é do Sport, com 16 pontos, seguido do Fortaleza, que tem 15.

As equipes do Sul não estão tão bem assim. Criciúma agora é o sétimo com 12 pontos. Juventude é o nono com 12 pontos. E o Goiás, aliás, e o Avaí tem 10 pontos, é o 12º colocado. As três equipes do Sul empataram em 0-0. Juventude e Criciúma, o jogo foi no sábado lá no Jacone 0-0. E ontem, na Ressacada, o Avaí empatou com o Fortaleza em 0-0. A nona rodada da Série B. Nós vamos ter aí no final de semana também. O Juventude vai jogar fora de casa contra o Atlético no domingo. No mesmo domingo, o Avaí joga fora de casa contra o Vila Nova lá em Goiás. E o Criciúma vai jogar em casa domingo contra o Atlético Goianiense. Esse jogo é no Heliberto Wilson às 18h30. Série B do Campeonato Brasileiro que nós estamos informando para vocês aqui, fazendo a rodada completa. 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Olha, pessoal, meio de semana, nós vamos ter agora a Copa do Brasil, tá? Os jogos de volta da Copa do Brasil, amanhã, quarta e quinta-feira. Teremos jogos aí então para vocês acompanharem. A gente vai estar falando aí, destaques aí para o Inter, que vai jogar fora de casa no Beira-Rio amanhã, 7h30 da noite, contra o Atlético. Primeiro jogo o Inter venceu por 2-1. O Grêmio joga só na quinta-feira contra o Confiança, venceu o primeiro jogo por 2-0. Amanhã tem Cruzeiro em Goiás no empate de 2-2. Deixa eu ver mais o que, que tem aqui amanhã. Só esses dois jogos aí. Amanhã também tem Fluminense e Operário do Paraná. Primeiro jogo foi 0-0. A gente vai estar fazendo um apanhado geral aí dos jogos da Copa do Brasil. A Série A do Campeonato Brasileiro teve rodada no sábado e fechou ontem à noite com o Vasco vencendo o Atlético do Paraná pelo placar de 1-0. A rodada começou aí com dois empates no sábado e a vitória do Cruzeiro sobre o Bahia lá na Fonte Nova. A 15ª rodada começou no sábado com o Inter empatando no último minuto, né? No último lance do jogo, na realidade. Empatou com o Coritiba em 2-2. Fluminense e Vitória também ficaram no 2-2. E no sábado o Bahia perdeu por 2-1 para o Cruzeiro lá em Salvador, na Bahia. Ontem, 16h, dois empates, tá? O Atlético Mineiro empatou com o Botafogo 1-1. O Remo empatou com o Palmeiras em 1-1. O Santos venceu o Bragantino por 2-0. O Corinthians venceu o Clássico Paulista por 3-2 contra o São Paulo. Mirassol e Chapecoense 1-1. O Grêmio acabou não conseguindo segurar a equipe do Flamengo, perdeu pelo placar de 1-0. E o Vasco acabou vencendo o Atlético Paranaense pelo placar de 1-0. O Grêmio perdeu na Arena do Grêmio, placar de 1-0. Palmeiras tem 34 pontos, o Flamengo tem 30, Fluminense 27, São Paulo 24. São os quatro primeiros colocados
o Campeonato Brasileiro. Lembrando que o Flamengo ainda tem um jogo a menos. Quem tem um jogo a menos aí? Quem tem 14 jogos? Flamengo, o Bahia, Vitória, Botafogo, Chapecoense e Mirassol. São as equipes que têm aí 14 jogos. Precisam jogar, então, entre eles para ver quem é que vai ficar. Se o Palmeiras, se o Flamengo vence esse jogo de atrasado, vai a 33 pontos. Fica um pontinho e a disputa acirrada aí pelo Campeonato Brasileiro. Lá na zona de rebaixamento, agora quem ingressou foi o Grêmio. 17 pontos. Ficou aí na zona de rebaixamento. Mirassol tem 13, Remo tem 12 e a Chapecoense tem 9 pontos apenas. Bom, do Grêmio, que tem 17 pontos, até o Bragantino, que é o sétimo e tem 20 pontos. Olha só quantas equipes, hein? São 3 pontos de diferença. Bragantino, Vasco, Coritiba, Vitória, Cruzeiro, Botafogo, Atlético Mineiro, Inter, Santos e Corinthians. São 10 equipes e o Grêmio 11. Uma diferença de 3 pontinhos. Olha só o tamanho da... Dessa disputa aí para ficar longe da zona de rebaixamento. O Grêmio joga agora no final de semana, joga fora de casa contra o Bahia. É complicado, e o Bahia tem 22 pontos. Mais um jogo difícil pro Grêmio. O Inter já vai jogar no sábado contra a equipe do Vasco. Internacional jogando contra o Vasco aí, então. O líder, que é o Palmeiras, vai jogar contra o Cruzeiro em São Paulo. E o Flamengo vai jogar contra o Atlético Paranaense na Arena da Baixada. Jogos aí pra você, então, da Série A do Campeonato Brasileiro. E pra finalizar as informações do setor esportivo, 9 horas e 6 minutos. Nós temos aqui, neste final de semana, dia 17, domingo, no Severo Scaini, a definição da chave C. Os últimos jogos aí, o Atec vai jogar contra o Golfinhos. O Atec precisa vencer de qualquer maneira, nenhum empate, olha... O empate já é complicado aí para a equipe do Atec, né? Precisa vencer de qualquer maneira para conseguir a classificação. O empate ainda fica difícil. Não sei se o empate consegue colocar o Atec na próxima fase. O Golfinho já está classificado. Só depende aí dele, né, do empate ou da vitória para ver qual a melhor colocação geral. E aí no segundo jogo, o Silva... precisa vencer, um empate pode ser que coloque o Silva na próxima fase também, olha como é que é a vida do Silva e do Atec. O Navegantes, que tem um ponto, tem chance, vencer vai a 4, classifica. O empate não dá para o Navegantes, não. Então, o Navegantes tem que vencer de qualquer maneira, e outra partida é o Atec, que também precisa vencer. O Golfinhos é quem tem melhor posição neste grupo, 4 pontos, escolhe aí a melhor posição que vai ficar, pode empatar, pode vencer, ou até a derrota, que mesmo assim estará classificado. Então o Golfinho é o time, né, que joga mais tranquilo. Até que está pressionado. Silvio e Navegantes também pressionados para ver quem é que fica com a vaga para a próxima fase. Já estão classificados o Bar do Leandro, o Garrincha, Vila Isabel, Litoral Sul e o Golfinhos. O Areias Brancas possivelmente está classificado porque tem um saldo de gols melhor. Erechim está torcendo aí, dependendo dos resultados, para conseguir a classificação, porque tem um resultado, tem um número de gols aí muito ruim, o saldo de gols é ruim do Erechim. E aí brigando pela tabela de classificação, Silva, Atec e Navegantes. Tá? São duas vagas que nós estamos aí em aberto para 4 equipes disputando. 9 horas e 8 minutos, as informações então do setor esportivo aqui que vocês conferiram para a Seven Internet, WB Academia e também o Martinello Supermercados e AgroShopping Navegantes. Amanhã a gente volta a falar de esportes por aqui, minha gente.

Muito bem, pessoal, estamos aqui com a nossa amiga Rosi Colorada mandando um bom dia para nós, o Alex Bicudo também na companhia, o seu Antônio e a dona Elizabeth ali também na companhia da Verdes Mares FM já mandaram um bom dia aqui pro nosso WhatsApp, hein?

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Pessoal, comentário desta segunda-feira que a gente vai fazer agora, 9 horas e 13 minutos. Hoje é segunda-feira, dia 11 de maio de 2026. Vamos novamente falar sobre a questão da indicação número 37 do vereador Maicon Viana. Ele solicita aí que seja criado um programa municipal. Prestem bem atenção. Criar, que seria o executivo, a prefeitura que precisa criar, junto com a Secretaria de Obras, achar uma maneira para solucionar esse problema que vem crescendo e o nosso município está crescendo ainda mais e aumenta ainda essa questão. Por quê? Porque não tem consciência da população e não tem a educação que a população precisa para esse tipo de ação. Então, o vereador Maicon Viana, ele solicita a criação do Programa Municipal de Coleta de Resíduos Volumosos e Entulhos, com calendário definido por bairros, bem como a implantação de ecopontos fixos

ou móveis para o descarte adequado desse tipo de resíduos. Colchão velho, móveis velhos, quebrados, podas de árvore, entre outras coisas assim que a gente acaba sempre falando aqui. Já falei, o município precisa, o prefeito Jorge precisa colocar essa identidade, é um serviço importante para o município. E nessa sessão que foi realizada, então, no dia... Deixa eu só lembrar qual foi o dia da sessão aqui. Foi dia 14, não. A sessão foi no dia 28 de abril, então há duas semanas atrás, aproximadamente. Que fosse feita esse trabalho. Então, o que foi solicitado? É claro que essa solicitação do vereador Maicon Viana não é de hoje. Ele já fez com o prefeito Evandro Scaini, o ex-prefeito Evandro Scaini, que também não foi colocado em prática. Nós precisamos, cara. A Secretaria de Obras não dá mais conta disso. Não dá mais conta de estar com as máquinas limpando terrenos baldios, pontas de rua, locais que são ermos. Olha, o secretário Johnny, ele me falou a semana passada que ele tinha feito uma limpeza lá na rua Salmi Paladini. Ali quem vai aos fundos da casa do ex-prefeito Evandro Scaini, aquela Salmi Paladini que vai ligar lá com a Valeriano Caetano da Silva lá do posto de saúde. Ali nas imediações, ali perto da Pedro Batista de Carvalho, ali da rua Arnaldo Uber, Arnaldo Rosa, um pouquinho antes eu até, inclusive. Cara, ele falou que tinha limpado num dia, na semana passada, semana retrasada, e no outro dia ele passou por lá e já tava com uma grande quantidade de móveis velhos de novo jogado lá. Sofá velho, roupeiros, móveis que estavam danificados e que o pessoal jogou lá. E aí não dá, né, gente? Não tem condições. Como que a prefeitura vai estar toda hora fazendo esse tipo de trabalho? E aí como é que vão ficar os outros trabalhos da Secretaria de Obras se for só esse recolhimento? Então primeiro tem que ter o entendimento, a educação da população, o respeito que a gente já falou. Inclusive o secretário de Obras me falou, os moradores ali da Renata Costa com a Cantuária do Santos Vieira, hoje sim, inclusive se sobrar tempo, o próprio secretário de Obras já falou que vai colocar a sua equipe ali para limpar aquele local. O problema é que os moradores têm que ficar atentos também. Você que mora nesses locais aí, você que tem essa possibilidade de visualizar, se você ver alguém largando o móvel velho, você não precisa nem se incomodar. Hoje, com tranquilidade, você pega o celular de maneira tranquila, vai ali, faz a gravação, pode ser da sua casa ou da onde você estiver passando, pega ali, filma, que aí vai ter como fiscalizar e punir. Se é com um carro, alguém que chega ali com um carro e larga um material sujo, a pessoa vai ser punida pela placa. Agora, se é uma pessoa que é um morador ali da região, mas que ele sai de um local carregando esses entulhos e larga num terreno baldio, você filma, mostra onde que é a casa da pessoa e aí vai ser feita também a punição. Porque essa é a questão, você não precisa nem se indispor, brigar com a pessoa, xingar a pessoa, falar, oh, não coloque entulho aqui, não é pra colocar. Não, você não precisa fazer nada, você simplesmente filma de uma maneira bem discreta, a pessoa nem vai estar olhando, e depois você vai levar aos órgãos competentes, pode levar para o secretário de obras, pode levar para o pessoal ali que é departamento de planejamento, pode ligar para a polícia militar também, não tem problema nenhum. Você vai fazer o seu papel de cidadão, o seu papel de cidadã. Simples assim. É isso que nós queremos. Tá? Essa é a primeira parte. A indicação ela é muito boa, e teve um complemento melhor ainda do vereador Vandrei Barreto. Quando é para a gente colocar aqui, elogiar, nós temos que elogiar aquilo que é importante. O vereador Vandrei Barreto, não, na minha opinião, não precisava ter falado aquela vez lá sobre a questão da escola, né, da indicação que foi feita para uma escola, uma creche na Praia da Caçamba, mas isso não vem ao caso, não é aqui. Eu falei que não precisava ter ido contra, nem se indisponibilizado, né, se indispor com a situação. Mas ele deu uma sugestão muito legal, que a prefeitura, e aí o prefeito, além da indicação do vereador Maicon Viana,
o vereador Vanderlei Barreto deu mais uma sugestão, que a prefeitura possa fazer uma parceria com as empresas de teleentulho para que elas possam colocar em determinados pontos da cidade ou até mesmo na Secretaria de Obras, ou ver aonde que tem os pontos mais críticos, aonde as pessoas largam mais. É aqui na Avenida Salmi Paladini, vamos tentar colocar ali então um teleentulho para o pessoal colocar, na Salmi Paladini, é, atrás da casa do ex-prefeito Evandro Scaini, ver onde é que é lá na região da Praia da Meta, na Areias Brancas, é um outro ponto aqui, e aí fazer os pontos fixos para esses moradores largarem esses descartes, porque as empresas de teleentulho, essas empresas, elas sabem aonde vão largar, elas têm essa licença. Então vai fazer uma parceria, prefeitura e empresa. Né? E aí sim, mesmo com tudo isso, a própria prefeitura criar um calendário para que, por exemplo, nesse mês de maio, todo o bairro Erechim, atenção comunidade, você que tem imóveis usados, você que tem podas de árvore, você que precisa fazer algum descarte agora nesse momento, o descarte consciente. Lembrando que o ecoponto para pilhas, lâmpadas, baterias de... essas baterias pequenas, né? De pneus... eletrônicos, isso já tem um ecoponto ali na Secretaria de Obras, você pode levar e deixar ali, televisão velha, computador, essas coisas assim de eletrônicos, pode. Então, gente, nós precisamos criar, a indicação é boa, a outra parte do... além da indicação ser boa, do vereador Maicon Viana, ela é necessária porque não tem conscientização, é multa, primeiro lugar é multa. A pessoa já sabe que não pode, mas daí como que vai fazer para multar, né? Se não tem uma fiscalização, como que se faz? Não dá para fazer, não tem, é por isso que os moradores têm que fiscalizar. Depois desta multa, tá? Se não dá para fazer a multa, não tem conscientização, aí a gente cria algumas oportunidades para largar, né, em locais adequados. Então, repito, a indicação é boa, muito boa e é necessária. O contraponto do vereador Vanderlei Barreto ficou melhor ainda, ver se tem... Aí são questões legais, né? A gente está falando aqui de uma possibilidade que, teoricamente, a prática seria ainda muito melhor. Mas tem que ver se tem condições legais, se a prefeitura pode fazer parceria com as empresas que já trabalham com teleentulhos. E depois criar também, né, uma parte de coletas desses resíduos. Um calendário definido por bairros. O que seria muito legal e ajudaria muito a prefeitura nesse quesito. É um ponto de vista que a gente destaca aqui e que é importante a gente falar. Quem sabe, né, o prefeito Jorge, que, né, tá certo, ele está aí há 40 dias com o seu governo, tá cedo ainda, tem apresentado algumas conversas, se inteirando de algumas situações, mas ele também já precisa colocar a sua identidade, porque se começa a passar demais, vai sucumbindo aí às questões e vai aumentando a pressão. Então, começa a colocar algumas situações, como a gente já falou, né? Essa daí é uma das alternativas que precisa ser feita aqui no município. É uma das alternativas, né? E como eu falei também na outra oportunidade, semana passada, que o próprio prefeito, né, ache uma maneira, eu não sei se de repente com aqueles 10 milhões de reais... que foi do empréstimo junto à Caixa Econômica ou de recursos próprios, e que aplique mais um pouquinho de dinheiro lá na Estrada Geral do CTG e termine aquela entrada. Né? Vamos terminar, vamos deixar só para Araranguá fazer uma reunião, falar com o prefeito César, ele que tem sido solícito aí em questões de mobilização, em questões de infraestrutura, mobilização na mobilidade e infraestrutura. Então a gente pode... criar essa oportunidade e terminar o acesso. Senão nós temos que esperar agora, ver quem é que é o governador que possa se eleger, os deputados que possam se eleger, e a gente ir lá de gota em gota para tentar terminar um acesso que tem essa possibilidade aqui. Então o prefeito Jorge precisa, é uma oportunidade de
de colocar o seu nome seria, no meu ponto de vista, dos últimos... Vou colocar dos últimos 20 anos de administração, a primeira ideia a ser colocada em prática para resolver esse problema de entulhos, de móveis, de podas de árvore, e já colocaria o seu nome, a sua assinatura. Já seria o trabalho do prefeito Jorge. Eu acho que é importante o prefeito estar atento a essa possibilidade e ganharia bastante pontos com a comunidade. A comunidade vai gostar desse tipo de ação. Então, aos moradores aí que estão nos acompanhando, tá, pessoal? É aquela parte que eu tenho falado, os moradores, então, da Renata Costa, com a Cantuária dos Santos Vieira. O secretário de obras já nos falou aqui, já nos mandou mensagem, que vai resolver, tentar sanar esse problema, vai recolher aquele material e agora... A parte, a fiscalização. E a parte da fiscalização tem que ser pelos moradores. Porque não dá para colocar um fiscal em cada esquina, em cada obra, em cada rua. Não tem como. Por monitoramento, eu acho que é a solução. Aos poucos, aumentar o número de monitoramentos, de câmeras de monitoramento na nossa cidade. Vai ajudar de todos os lados. Então, e aí sim fazer as multas, que é aonde vai melhorar um pouco disso. Quem tem aqui a minha amiga Lídia Rossi, bom dia, Pique. A maioria das pessoas fazem isso, são relaxados, fico indignada. Pois é, infelizmente é essa parte que a gente fala, né? É as pessoas que não têm a consciência, não têm a educação. A Marina Borges faz a reclamação de que na rua Antônio Prado, no centro, passou o verão inteiro com o pessoal descartando lixos de grande porte. Ali no centro mesmo, né? Precisava ser tomada uma providência, ou precisa ser tomada uma providência. Pois é, as providências que tem que ser tomadas, como eu falei, é primeiro o morador que vê alguém colocando assim... Esses entulhos, conseguir filmar, eu sei que não vai ser todos que vão conseguir, porque às vezes não é dia claro, é madrugada, é de noite, o pessoal larga os entulhos lá, mas aqueles que conseguem visualizar, fazer as suas filmagens, fazer e denunciar, não precisa nem se indispor, pode ser da janela da sua casa ali, faz a filmagem, você que está passando, pega o celular ali, como se estivesse digitando alguma coisa, conversando com alguém e filma em alguns momentos, né, e tal, algum pouco, né, se você sabe que é vizinho, porque daí fica bom para a Secretaria de Obras ou os fiscais irem e até a casa e multarem, que tem provas, tem como comprovar. Olha, meu amigo, o senhor vai lá retirar aquele entulho lá que o senhor tirou, olha, minha amiga, a senhora retira aquele entulho que a senhora colocou lá naquele terreno, porque senão a gente vai multar a senhora. Ah, como é que você pode... Nós temos a prova, nós filmamos, nós temos aqui, nós temos um monitoramento por aqui. Ah, pronto, acabou. A pessoa vai lá retirar ou senão vai tomar multa. Semana, na outra semana, se passar por lá e continuar aquele mesmo entulho, vai levar multa. É isso que tem que ser. Não é simples, gente. Não é simples, tá? A Keia e o Vando falando sobre aquela beirada de rua, é uma vergonha. Eu acho que é ali atrás da casa do prefeito, o ex-prefeito Evandro Scaini, que é ali perto ali da Salmi Paladini, com... Ai, agora não sei se é Arnaldo Rubi, se é ali a Pedro Batista de Carvalho, alguma daquelas ruas ali do bairro Erechim. Ela fala que o pessoal é só a prefeitura limpar e virar as costas que todo mundo larga de novo. Tem que ter fiscalização. Pois é, mas que maneira, né? Se os caras colocam de noite e ninguém vê, não tem como. Tem como fiscalizar. Bom dia, Evandro. Que Deus abençoe você e sua família e toda a sua equipe. Seu José Kinderman. O que tem que fazer os moradores? Filmarem quem está largando ali e depois, se for de carro, filmar a placa. Se for pessoas moradoras próximas, filmar onde que mora e depois entregar para a prefeitura. Só assim vai melhorar essa questão. Aí o recado que a gente traz para vocês, então, a informação
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0: Praticamente nasci, vivi os primeiros dois, três anos da minha vida. Depois voltei pra lá também. Então, uma catedral muito bonita. 9:30, nós vamos fazer um intervalinho por aqui. Na sequência, nós voltamos com as últimas informações e destaques de Balneário Arroio do Silva. Fiquem ligados. 11 de maio, nós voltamos já já.
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3: 9:30.
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Olha, pessoal, estamos de volta aqui ligado na Verdes Mares FM, ao Cidade Alerta desta segunda-feira, 9h41. 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Vamos trazendo algumas informações aqui para vocês, então, rapidinho para atualizar aqui o Arroio do Silva. Temos informações atualizadas aí, então, aqui da nossa cidade. Falar de esportes aqui do Arroio do Silva, nós temos os atletas que se destacam na fase micro-regional do JESC de atletismo. Balneário Arroio do Silva esteve muito bem representado na fase micro-regional dos Jogos Escolares de Santa Catarina na modalidade de atletismo. Os estudantes do município demonstraram talento, dedicação e espírito esportivo, conquistando excelentes resultados e garantindo posições de destaque nas competições. Atletas ou os atletas que representaram o município são estudantes

antes do Apolônio Ireno Cardoso e tem total apoio do Departamento Municipal de Esportes. Arremesso de peso, 5 quilos. Primeiro lugar masculino, Guilherme de Souza Pereira. Corrida 300 metros femininos, primeiro lugar aí a Natália Rodrigues Barros. Corrida 3 mil metros masculino, primeiro lugar Valentino Tomás Baez Gerzelli. 800 masculino, segundo lugar Lucas Peixoto Fregulha. Salto em distância feminino, segundo lugar Rayana Tomás Souza. Corrida de 2 mil metros masculino, segundo lugar Henrique Francisco da Silva. Corrida 2 mil metros feminino, Ailza Fernandes Cândido, segundo lugar. Arremesso de peso, 3 quilos, feminino, segundo lugar Andressa Vitória Lisotti. Lançamento de dardo, 500 gramas, terceiro lugar Heloísa Gomes Rodrigueiro. Corrida de 800 metros, terceiro lugar a Heloísa Gomes Rodrigueiro. Aí o Arroio do Silva muito bem representado no JESC, Jogos Escolares de Santa Catarina, que aconteceu a semana passada aqui em Balneário Arroio do Silva. 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Pessoal, através do Departamento de Vigilância Epidemiológica, foram identificadas, então, duas áreas com maior concentração do mosquito da dengue, o Aedes aegypti, tá? Com o objetivo de conter a proliferação do mosquito, está sendo realizada através dos agentes de combate a endemias, agentes comunitários de saúde e Secretaria de Obras, o tratamento dessas áreas, que consiste na eliminação de todo e qualquer possível criadouro do vetor deste mosquito. Para que essa ação seja efetiva, o município conta com a colaboração da população. A ação já ocorreu na área central e agora está indo mais para a Zona Nova Sul. Reforçamos que a população participe ativamente desta ação e receba nossos colaboradores, pois a missão deles é proteger a saúde e a vida de todos. Frisando aí a coordenadora de Vigilância Epidemiológica, Franciele Ramos Silva. Atenção aí, hein, gente? Ah, já foi feita aqui uma varredura no centro e agora está indo para a Zona Nova Sul. Hoje, dia 11 de maio, um convite aí para os membros, né? Os novos membros, definição do plano de ação do Conselho Municipal de Turismo de Balneário Arroio do Silva. Em reunião ordinária hoje, dia 11 de maio, segunda-feira, no Centro Multiuso Esther Pacheco Mucilo, às 19 horas. Como eu disse na semana passada, a rua do CTG, a rua T5, está recebendo a capa asfáltica, mas precisa dar continuidade a este acesso. Então, já falei aqui, né, uma também das ações, são algumas ações que o prefeito Jorge pode colocar em prática, até mesmo para ter a sua assinatura, porque tem algumas obras que a gente vai ver o prefeito Jorge finalizar. É o caso, né, que a gente tem ali, que já foi falado, o terminal rodoviário, há uma obra da Avenida Getúlio Vargas, a outra obra da Rua Apolônio Ireno Cardoso. São obras, mas que não são a assinatura do prefeito Jorge. São obras que o ex-prefeito Evandro Scaini deixou, né, programado, colocado ali para ser feitas. Né? Dizem que vai ter aí, então, as arquibancadas, tanto do sintético quanto do Severo Scaini, mas o prefeito poderia colocar essa assinatura dele com relação a essa

0: possibilidade que a gente destaca de colocar uma capa asfáltica lá no acesso norte, continuar, dar sequência e terminar o acesso. É importante aquele acesso para o Arroio do Silva, para os moradores do lado norte. Muitos que não precisariam vir até o centro e sair do centro em direção a Araranguá. Quem trabalha já sairia por lá. Asfalto, né, gente? Ajuda, facilita. O pessoal já sairia por lá e já iriam para os seus trabalhos lá. É quem trabalha em Araranguá, obviamente. Então, por enquanto, são 1.000 metros, com 940 metros de extensão, mas que o prefeito poderia, né, pensar nisso aí. Prefeito Jorge, seria uma boa. E a assinatura do prefeito. Esse que é o mais importante, a assinatura do próprio prefeito, né? Ele que vai dizer, ó, não, eu tô colocando aqui porque é dessa maneira que nós queremos colocar em prática o nosso trabalho. Importante ter a assinatura agora. Agora são 9 horas e 51 minutinhos, 9h51. Aconteceu também aqui no Arroio do Silva, foi celebrada a formatura de agentes comunitários de saúde por meio do programa Saúde com Agente. Iniciativa nacional voltada à qualificação dos profissionais que atuam diretamente junto às comunidades e fortalece a atenção básica do Sistema Único de Saúde, o SUS. O programa oferece formação técnica para agentes comunitários de saúde, agentes de combate a endemias, unindo aulas teóricas e práticas como o foco na prevenção de doenças, promoção da saúde e cuidado humanizado à população. Durante a formação, os profissionais ampliaram conhecimentos técnicos e aperfeiçoaram técnicas voltadas também aí, então, ao acompanhamento das famílias, vigilância em saúde e fortalecimento das ações preventivas da comunidade. O curso foi ministrado pela enfermeira capacitada do programa Saúde com a Gente, Araceli Cotrim. O prefeito Jorge declarou que a prefeitura está sempre à disposição para colaborar no que for melhor. Vamos manter a equipe e os técnicos que atuam diariamente com a população, cada vez mais atualizados e preparados para as ações que são necessárias. Esses cursos também são importantes, a gente sempre destaca aqui, né, gente? A importância que tem esses cursos para a comunidade de um modo geral. Não esqueçam, meninas e mulheres de 16 e menores de 26 anos, continuam abertas as inscrições para vocês que são meninas e mulheres moradoras fixas aqui do Arroio do Silva. Tá? Inscrições para o concurso que vai eleger a Rainha da Festa do Peixe 2026. Informações pelo WhatsApp 996370097. As inscrições até o final do mês de maio, dia 29 de maio, ou até atingir o limite de 14 candidatas inscritas. Você que quer ser a rainha da festa do peixe ou uma das princesas, entre em contato. A inscrição é gratuita e ainda, né, além de, né, tentar o título de rainha, se for, sempre tem aqueles brindes, aqueles mimos maravilhosos. Pode ser realizadas as inscrições através. Muito bem, fechando aqui então a nossa programação, a nossa participação, a todos que estão aqui na nossa companhia. A gente finaliza o nosso Cidade Alerta de hoje. Amanhã, como eu falei, nós temos mais bate-papo. O vereador Clailton de Oliveira vem aqui conversar com a gente, entre outros assuntos, entre outros destaques. Tem a continuidade de todo o nosso programa aqui, o Cidade Alerta da Verdes Mares FM. A gente vai trazer o nosso Bom Dia Cidade, a nossa programação aqui para vocês todos. Bom dia, cidade chegando, e daqui a pouquinho tem a nossa mensagem da manhã, tem novamente a previsão do tempo e também tem as curiosidades do dia. Você fica ligado com a gente, intervalo, e nós voltamos em seguida.
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Alô, minha gente! Muito bom dia, muito obrigado pelo carinho da sua companhia. Estamos chegando por aqui, então, manhã especial de segunda-feira. Uma manhã gelada, hein, gente? Friozinho por aqui, 10 horas e 1 minutinho. E você que está acompanhando o nosso programa, seja muito bem-vindo aqui pela Verdes Mares FM. Vamos nessa, então, minha gente!

Informar pra você a hora certa e a temperatura, então, em nome, meus amigos e minhas amigas. 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Vamos dar um pulinho por aqui, vamos conferir aí como é que nós estamos de temperatura. São 10 horas e 2 minutos, 13 graus a temperatura agora no Arroio do Silva. A umidade relativa do ar é de 70%, então não tá úmido não, é aquele ventinho gelado, é aquele clima frio mesmo. Vento soprando numa média agora de 11 km por hora, com rajadas que variam entre 18 e 19 km por hora. Aquele ventinho que vem da serra, do sul, e deixa a sensação térmica ainda mais baixa por aqui, não é verdade? É verdade, minha gente. Muito bem, vamos começar a nossa mensagem de hoje, então. A mensagem desta segunda-feira é começar a semana com alegria. A começar a semana com alegria. Começar a semana feliz da vida. E eu quero trazer aqui para vocês, então, a nossa mensagem desta manhã de segunda-feira. Pessoal, a mensagem de hoje, eu começo com uma frase. É que a gente pode dizer assim, que a persistência, a perseverança vai vencer a resistência. Aquilo que ainda não chegou, mas está prometido, vai chegar nesta semana para você. Declare, eu creio. Declare, eu acredito, tome posse desta verdade que Deus vai trazer para você. Muitas vezes você, na semana passada, tentou, empurrou, tentou de qualquer maneira ali, não deu certo, cansou, né? Ficou exausto, exausta, mas eu posso dizer para você. Mas primeiro nós temos que começar a semana feliz da vida, viver esta semana feliz da vida, grato ao Senhor. Saber que a persistência, saber que a perseverança é a chave para uma vida de fé, acreditar no Senhor. Perseverar é não desistir. Não deu certo a semana passada? Tome posse dessa vitória esta semana, hoje mesmo. A vitória vai chegar. Aquilo que foi prometido chegará às tuas mãos pela vontade de Deus. Mas vai adiantar reclamar? Murmurar? Se chatear por alguma coisa? Perseverar é não desistir. Perseverar também é persistir em fazer o bem, em continuar e viver feliz da vida. Provérbios, no capítulo 22, no versículo 24, nos alerta de uma situação muito importante. Não se associe com quem vive de mau humor, nem ande em companhia de quem se ira facilmente. Do contrário, você acabará imitando essa conduta e cairá em armadilha mortal. Por isso que você precisa se alegrar, independente das circunstâncias que você esteja vivendo. Claro que nós vivemos em um mundo marcado por sombras, por negatividade, por medo, culpa, ansiedade, orgulho, solidão e tantas outras situações. Mas Deus enviou o seu Filho para que ele seja a luz do mundo, a nossa luz.
Por isso, persevere, alegre-se na esperança que você tem de receber essa promessa de Deus. Seja paciente no momento da dificuldade, na tribulação, e persevere, jamais desista da oração. Lembre-se que a parábola que Jesus contou sobre a mulher, né, a viúva, que ia lá e insistia, e até que o juiz julgou procedente, um juiz que nem acreditava em Deus, quanto mais você que persistir em oração, pedir para Deus, falar com o Senhor para Ele ir ao teu favor, será que Deus não vai fazer? É por isso que eu digo, a persistência vai vencer a resistência. E nesta semana, nós começamos com a alegria de viver e sabendo que sim, Deus fará algo diferente em nossa vida. Bom dia! Não desista! Não pare! Uma abençoada segunda-feira!

Pois é, quem mandou você parar, hein? Foi Deus que mandou você parar? Foi Deus que mandou você desistir? Foi Deus que falou pra você, olha, não precisa insistir, não precisa persistir, porque não vai dar certo isso. Deus fala também pra nós, muitas vezes, né? Olha, não insista nisso aí, que eu não estou neste local. Não persista nessa situação, porque eu não estou autorizando. Mas aquilo que Deus falou, aquilo que Deus colocou, que Ele quer te honrar e quer que você glorifique o nome de Deus, Ele não manda você parar. Ele manda você insistir, Ele manda você persistir, Ele manda você ter perseverança. Porque a palavra de Romanos, capítulo 12, no versículo 12, fala exatamente sobre isso. Alegrem-se na esperança, sejam pacientes na tribulação e perseverem na oração.

sentiu bem a informação ali? Pegou bem esse versículo importante? É para você se alegrar nesta promessa, porque não é hora de parar. Deus já contemplou o teu caminhar. É difícil continuar, é difícil quando as coisas não mudam, está faltando tudo, o cenário está complicado, mas Ele vai mudar. E a tua hora chegou, nem chegará, a tua hora chegou nesta semana. Tome posse disso, tome posse, receba. Porque não é para você parar, é para você persistir, é para você continuar, é para você, em meio às dificuldades, não se deixar influenciar negativamente. Lembre-se só que a sua alegria não deve estar apenas condicionada aos problemas ou dificuldades da vida, não. A alegria de Deus, a alegria do Senhor é a nossa força, é a tua força. Por isso que eu falo, viver feliz da vida, viver feliz em qualquer circunstância é importante, não é verdade? Afinal de contas, a gente sabe, porque Deus sabe o que faz na nossa vida. Deus sabe exatamente. Então, mesmo que seja difícil, não pare, persista. Deus está trazendo a vitória hoje. Nesta segunda-feira, nesta semana, pegue o que Ele te entregou, continue com a oração e não pare, não, porque Deus não mandou você parar, não. Então, você tem esperança daquilo que Deus já entregou para você, que Ele falou que vai acontecer? Fique alegre com essa esperança, tá? Se você está passando pela tribulação, pela dificuldade, né, pelo momento complicado, seja paciente, aprenda com esse momento, viva esse momento, né, e consiga te alegrar com outras coisas ao teu redor e não focar apenas nessa tribulação, e persevere na oração. Aí não tem outra coisa a não ser continuar orando, dobrando os teus joelhos e falando com Deus. Senhor, Tu conheces o que eu estou passando, Tu sabes o que eu preciso, Tu sabes o que é melhor do que para mim, é melhor até do que eu quero. O Senhor sabe realmente o que eu preciso, porque Deus sabe exatamente o que queremos, mas Ele traz exatamente o que precisamos. Pois é, aí você pode perguntar, mas o que a gente quer não é o que a gente precisa? Nem sempre com uma vida com Deus. Na vida com Deus, nem sempre o que queremos é o que precisamos. Tem coisas que nós queremos, mas que vai nos afastar de Deus. Vai nos deixar longe daquela promessa maravilhosa do Senhor. Então, não adianta. Então, nós temos que entender. Alegrarmos na esperança, pacientes na tribulação e perseverar em oração. Deus não mandou você parar, não. Pode ser coisa da tua cabeça, pode ser o cansaço, pode ser aí um momento difícil que você está passando. Mas se você se associar a pessoas ainda mais com mau humor, com as pessoas que se iram facilmente, você acabará se contaminando com isso, imitando essa consulta, e vai cair numa armadilha normal. Provérbios capítulo 22, no versículo 24 e 25. Viva feliz, volte, porque Deus está esperando você para esta vitória. Não é hora de parar, meu amigo e minha amiga, não é hora de desistir. Deus tem contemplado o teu caminhar. Mesmo que seja difícil continuar e prosseguir, está tudo faltando, até o chão falta em algum momento e você não sabe mais o que acontecer, esse cenário mudou. A tua hora chegou. A partir desta semana, declare na sua vida que o tempo de chorar passou e o tempo de sorrir chegou. Não é para você desistir. Não é para você parar. Volte, porque Deus está esperando você. E no lugar da tua vergonha, Deus vai te honrar. Bom dia e uma abençoada segunda-feira.

Lembre-se, meu amigo e minha amiga, Deus conhece a nossa estrutura, Deus sabe o que está fazendo para cada um de nós. Por isso que eu falei anteriormente, né? Deus sabe exatamente o que queremos, não é verdade? Você pode dizer, Evandro, poxa, por que eu tenho que orar se Deus sabe exatamente o que eu quero, exatamente o que eu estou passando? Claro que Deus sabe o que você está passando, claro que Deus sabe o que você está vivendo, sabe e sabe muito bem. Só que muitas vezes nós estamos sofrendo ou passando por uma dificuldade porque queremos algo. Queremos que aquilo seja nosso. E nem sempre, como eu falei lá anteriormente, nem sempre vai ser o que Deus quer para a nossa vida. Mas Ele vai trazer exatamente o que precisamos. Ah, como eu falei no início da nossa mensagem, né? Às vezes nós estamos orando e Deus está falando não. Deus está falando não porque Ele sabe que aquilo que nós acreditamos que é maravilhoso, que é extraordinário, que vai ser bom para nós, Deus sabe que um pouquinho mais à frente vai nos criar um problema, vai nos machucar, vai nos fazer sofrer, e depois ainda vamos ter a capacidade de falar, mas por que que o Senhor não me avisou? Não é verdade? Não é o que acontece com isso? Quando a gente toma alguma decisão precipitada, alguma decisão errada, a gente fala, meu Deus, mas por que que o Senhor não me avisou que esse caminho levaria à morte? Lembra da palavra de Deus? Há caminhos que para o homem, para o ser humano, parecem ser bons, mas na realidade conduzem à morte. O final tem caminhos de morte. Então, muitas vezes, nós estamos com esse pensamento. Isso é maravilhoso, vai dar certo, é isso que eu quero, eu tenho certeza. E depois, minha gente, nos arrependemos, porque a gente faz por impulso. E daí a gente faz o quê? Culpa a Deus. Senhor, por que não me avisou? Por que não disse que ia acontecer, mas você não teve a esperança, ou melhor, a paciência, né, para orar e esperar para tomar uma decisão? Muitas vezes acontecem algumas coisas que são armadilhas do inimigo. Quer que eu fale sobre isso para vocês? O que que acontece? Chega alguma coisa na sua vida e a pessoa fala assim, ó, você tem que decidir hoje, você tem que decidir agora, né? Para acontecer tem que decidir agora. Ei, para aí um pouquinho, não tem nada de agora. Primeiro eu vou orar, porque isso às vezes é uma armadilha. Pode ser algo bom que você vai decidir e vai tomar a decisão certa, mas não naquele momento ali. Vai consultar a Deus. Senhor, será que isso é bom? Será que não é? Será que eu vou comprar isso e vai ser importante? Não tem... E aí você vai perguntar, Evandro, mas como é que eu vou saber que Deus está falando comigo? Paz, meu amigo. Paz na decisão. Paz no coração. Ah, eu tomei uma decisão, mas essa decisão que eu vou tomar... Eu já tenho a decisão, mas não falei ainda. Mas essa decisão está me causando inquietação, falta de paz. Esquece, diga não. Não é isso para você, Deus não está. Se você orou e falou com o Senhor, e aí se você tem para tomar a decisão, está com paz, acreditando que isso vai dar certo, vá, mergulhe de cabeça. Mesmo que você acredite que é uma loucura, mas é Deus. Porque Deus sabe exatamente o que queremos, mas Ele traz exatamente o extraordinário, o que precisamos para o momento, para glorificar o nome de Deus. Por isso que nem tudo, muitas vezes, o que nós vamos querer, Deus vai nos trazer. E na realidade, Ele não traz tudo o que queremos, né? Afinal de contas, Deus não é um cardápio, Deus não é um garçom. E a gente estala os dedos e chama, olha Deus, meu Deus querido, tem visto a minha vida, eu tenho dedicado as minhas orações, eu preciso que o Senhor me traga isso agora. Não é assim que funciona, gente. Não adianta. Então é por isso que eu falo, não pare, não desanime. Não, tome posse da vitória nesta semana, tome posse, fale, olha, eu creio, é nessa semana que chegou a vitória, é nesta semana que eu vou tomar a decisão certa na minha vida, é nessa semana que eu vou persistir, porque a persistência vence a resistência. Muitas vezes tem alguma coisa, e no mundo espiritual existem muitas resistências. Tem coisas tão maravilhosas para chegar à nossa mão, só que não chegam porque tem uma resistência. O inimigo não quer que você receba isso para glorificar o nome de Deus. Ele quer que você receba algo fácil no primeiro momento, mas que depois vai levar aos caminhos de morte, o caminho ruim. E é por isso que Deus muitas vezes não quer que aquilo que parece ser bom
que se pinta de ouro, né? Mas que lá no final não vai ser. Então é isso que nós temos que entender. Nós temos que permanecer firmes, ser pacientes no deserto, na tribulação, perseverante na oração. Quando eu falei da história de... Que eu falei aqui da parábola da viúva, ela tinha uma ação, é uma parábola, é um conto que Jesus fez, né? Ela tinha uma ação na justiça, por exemplo, agora. Só que ela tinha a possibilidade de ter contato com o juiz, né? E ela ia todos os dias falar com esse juiz. Olha a minha causa e interceda ao meu favor. Olha a minha causa e dê ela favorável para mim. Olha a minha causa todos os dias. E o juiz, que era ateu, não acreditava em Deus, só falou assim, ó, ah, eu não quero mais que essa mulher venha aqui me incomodar, vou julgar essa causa a favor dela e ela não vem mais aqui. A persistência dela venceu a resistência do juiz. Isso na nossa vida também. Você imagina um juiz que não acreditava em Deus, que não tinha medo de ninguém, que conta a parábola de Jesus, ele julgou a favor de tanto a mulher insistir. Você imagina que Deus, com todo o amor, com toda a dedicação, o cuidado que ele tem com a gente, você acha que ele não vai julgar ao nosso favor? Se a gente orar, se a gente insistir, se a gente persistir na oração e não desistir? Claro que vai, só que nós temos que estar atento. Por isso a sabedoria que nós pedimos que vem de Deus, para entender que às vezes o que nós queremos e que estamos insistindo não é o que Deus quer para nós. E ele vai falando, olha meu filho, minha filha, isso aqui não é para ti, vai dar caminho de morte, parece ser bom, tá pintado de ouro, tá revestido, tá rebocado, tá maquiado, mas no fundo vai levar a um caminho de morte, de arrependimento, de dor, de sofrimento. Então, ao invés de sofrer por bastante tempo e depois ainda ter a capacidade de culpar a Deus porque ele não avisou e você tomou uma decisão precipitada, persista, insista, ore. Não é para você parar, não. Não é para você desistir. Tá difícil, mas continue persistindo em oração. Dobre os teus joelhos, persevere. Olhe, meu Deus, eu estou aqui. O Senhor sabe do que eu estou precisando. Eu estou aqui em oração. Eu estou com o Senhor. Eu estou colocando toda a minha confiança em Ti. É isso que eu preciso. Eu preciso que o Senhor me traga a resposta. Interceda ao meu favor. Me ajude. Dê causa ganha ao meu favor, né? Não é isso que nós precisamos? Em qualquer área da nossa vida é assim. E esse exemplo muito legal da viúva, né, que insistiu, que persistiu, que às vezes, entre aspas, né, naquela questão, incomodou o juiz, né, tanto para que ele julgasse a causa dela a favor dela, que ele, não tendo medo de ninguém, não respeitava, não tinha medo de homens ou qualquer coisa e não acreditava em Deus, ele foi lá e julgou a favor da mulher. Uma viúva pobre, que não tinha nada, só tinha a persistência, a insistência. Será que Deus não vai fazer por nós se nós persistirmos em oração? Tome posse da tua vitória. O tempo de chorar passou, o tempo de sorrir chegou. Então, é difícil? Tá complicado? Não se deixe influenciar negativamente, eu falo novamente, porque Provérbios no capítulo 22, versículo 4 fala, não se associe com quem vive de mau humor, nem ande em companhia de quem se ira facilmente. Ao contrário, você vai imitar essa conduta e cairá numa armadilha mortal. Então eu falo para você, alegre-se na esperança que você tem da promessa de Deus. Seja paciente nessa tribulação e persevere na oração. Não pare, não pare. Ninguém mandou você parar a não ser mesmo o inimigo. E a bênção não está chegando porque você é o culpado. Ninguém mandou você parar, ninguém mandou você largar. Volte para o lugar que Deus te colocou e na tua vergonha ele está te honrando a partir de agora. Bom dia e uma abençoada

0: Amigo e minha amiga, a dificuldade tá aí, mas você tem que tomar posse, você tem que persistir, você tem que insistir. Vai viver feliz da vida em meio às dificuldades? Claro que vai, porque tem coisas boas pra gente observar, mas nós não vamos desistir, porque a persistência vence a resistência. Lembram da história de Daniel que eu falei também? Daniel persistiu lá em jejum e oração e a área espiritual não estava deixando ele receber a bênção, tá? Não deixou o anjo chegar. Isso acontece também com a viúva. Na persistência dela lá de ir todos os dias falar com o juiz, ela venceu a resistência de um juiz que não tinha medo de ninguém, que era o todo-poderoso da cidade e nem acreditava em Deus. E ela não quis saber. Através da insistência, da persistência, ela conseguiu receber. Olha só que legal, né? É por isso que eu digo, não é pra você parar, não. Tome posse da tua vitória nesta semana. Vamos começar a segunda semana do mês de maio declarando vitória, porque o tempo de chorar passou, o tempo de sorrir chegou. E é por isso que a gente tá destacando aqui pra você, tá certo? Porque Deus conhece o que você está passando, sabe o que você quer, mas Ele traz exatamente o que você precisa. Então, hoje, nós temos que entender que a persistência vai vencer a resistência. Para a gente finalizar, de um modo geral, você tem que ter sabedoria para entender que aquilo que muitas vezes você está pedindo não é o que você precisa. Vai te afastar, está maquiado, está pintado de ouro, está lindo, está maravilhoso, está agradável, mas não é aquilo que você imagina. Depois a maquiagem vai cair, a pintura vai desbotar, vai estragar e você vai ver que não passava de uma armadilha. Agora, se você persistir, se você insistir, e se você ter sabedoria de saber, não quer, isso aqui não, Deus não tá me, isso aqui não tá me dando paz, essa decisão que eu preciso tomar não, Deus não tá aqui nesse momento. E continuar em oração, continuar persistindo, porque é a perseverança da oração. 10h28, vamos falar de previsão do tempo. 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Você confere com a gente e a gente repassa novamente a previsão do tempo que a Gilsane, a meteorologista da Epagre Ciran, nos trouxe.
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0: 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A gente vai aqui com a previsão do tempo novamente pra você. Muito bem, vamos falar de previsão do tempo então, agora 8h44, meteorologista Gilsane, direto da Epagre Ciran, trazendo as informações e a previsão do tempo desta segunda-feira, que amanheceu linda, mas amanheceu gelada aqui no sul de Santa Catarina, eu acho que em todo o estado de catarinense também, né, Gilsane? Bom dia, tudo bem contigo por aí?
2: Tudo bem, bom dia, Evandro, você, bom dia a todos.
0: Muito bom dia, começamos então uma linda segunda-feira, ensolarada, mas como era previsto, de bastante frio também, né, Gilsane?
2: Isso, então, amanhecemos com temperaturas próximas.

0: gradativo, a gente vai tendo um aumento nos próximos dias, mas ela mantém também o tempo estável, dias ensolarados, aqueles dias que não tem nebulosidade, né? Primeiro, segunda, terça-feira são dias assim. E depois na quarta ali a gente começa a ter um pouco mais de nuvens conforme ela vai se deslocando para o oceano.
1: Certo. É, a gente percebeu que, né, deu vento sul e aí não foi tão intenso em alguns locais, outros locais teve mais intensidade, mas o mar, ele deu uma mexida, está com ressaca aqui no sul de Santa Catarina,
0: sim,
1: é essa aí,
0: sim,
1: né?
0: O mar, ele permanece mais agitado, né, hoje, amanhã também, com condições para ressaca, porque é associado a um ciclone que está posicionado lá em frente ao litoral da Argentina, né? Então, essa ondulação mais alta foi gerada por esse sistema que está lá embaixo. E aí chega aqui com mais intensidade, mantendo essa condição então de mar muito agitado nesses dois dias agora e condições para ocorrência de ressaca, desfavorável à navegação de pequenas e médias embarcações.
1: Certo, e para a gente finalizar, como você falou, então a semana é de tempo firme, podemos dizer assim, né?
0: Sim, a semana toda de tempo firme aí para o litoral sul, não tem indicativo de mudança. A partir de quarta-feira começa a esquentar, assim, não dá para dizer assim, começa a esquentar, né? Mas diminui o frio.
1: Exatamente, tá certo. Muito bem, tá aí as informações então da Gilsânia Cruz, meteorologista da Epagre Ciran, falando de previsão do tempo aqui com a gente. Vamos de música então, agora 10h31, voltamos já.
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Amado Batista e Jorge Matheus, meu ex-amor, tocando pra vocês curtirem aqui com a gente na Verdes Mares FM. Você que tá acompanhando a gente, daqui a pouquinho tem curiosidades do dia aqui pra vocês, hein? Já estamos agora com 15 graus de temperatura, amanhecer bem agradável aqui em Balneário Arroio do Silva, tá bom? Isso mesmo, e a gente vai trazendo aqui então com vocês já já as curiosidades do dia. 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

0: 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Bom dia, minha gente! 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Pessoal, olha só, não deixe o frio te pegar de surpresa não, tá? 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Vamos de música por aqui, minha gente.
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0: É aqui que a gente destaca o S. S de saudade. S de segundou. Vamos nessa então.
2: A gente vai contar uma história real aqui agora. Tem certeza que já aconteceu com você?
3: S de quê? Todo mundo já tem uma sexta dessa aí.
4: É, olha aqui, na vida de solteiro que eu sempre quis.

0: demais, né?
1: Vamos, Marcelo.
0: Luísa e Maurílio. E Zé Neto e Cristiano.
1: Que é isso?
0: Sextou com S de saudade.

0: Sextou com S, mas não de saudade da sexta-feira, né? Então vamos fazer assim, segundou com S, né? De saudade do final de semana, daquele domingão especial, Dia das Mães, estava muito bom, né? Aproveitou aí com a sua mamãe, aproveitou aí muito bem, então, com a sua mamãe. Daqui a pouco tem curiosidades do dia. 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Muito legal. 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

Alô, minha gente! Muito bom dia, muito obrigado pelo carinho da sua companhia. Estamos de volta aqui então, hein? Daqui a pouquinho as curiosidades do dia. 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

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Meu amigo Alex Bicudo mandou mensagem para nós, daqui a pouquinho a gente acompanha. O Nelson Fernandes está mandando bom dia para gente. A minha amiga Tere, lá em Vacaria, ela falou: bom dia, frio! Começou com 3 graus lá em Vacaria, agora estão com 7 graus. Ah, nós estamos aí com mais do dobro agora aqui, com esse solzinho que está aqui no Arroio do Silva. Um dia lindo, pouco vento, não tem tanto vento até. E a temperatura agora em elevação de 15 para 16 graus. Tá bem mais agradável, né? Bem mais agradável. Isso é

0: muita diferença, né? E isso que aqui a gente ainda tem um friozinho, né? A gente sabe que também tem frio aqui, tá? Informamos pra vocês aí, tá bom? Vamos pegar música aqui pra rodar então pros nossos amigos, pessoal de casa que tá acompanhando a nossa programação aqui na Verdes Mares FM. E já já nós estaremos de volta. Tem banda Passarela no nosso programa chegando por aqui.
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0: É o Pix! É o Pix! Tocando pra você curtir aqui na Verdes Mares FM com banda Passarela! É isso mesmo! Pix pra um lado, Pix pro outro. E acontece, né? Muito Pix, minha gente. É muito Pix pra um lado, é muito Pix pro outro. E isso acaba complicando. A gente vai com mais música pra vocês aqui, então, que estão na Verdes Mares FM. E já já nós estaremos de volta, pessoal.
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0: Aí, pra você conferir aqui com a gente, Felipe Araújo, Copo Americano. São 10h56, hein? 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Telefone 3526-2007, 3 minutinhos faltando para as 11 horas da manhã e a temperatura é de 15 graus aqui no Arroio do Silva. A gente volta já já.
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Música com Guilherme Santiago e Jorge Matheus, o Pijama Amarelo. Fazendo o seguinte, mais um intervalinho, daqui a pouco a gente...

0: gente volta então com as curiosidades do dia.
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0: 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Ó, pessoal, vamos nessa então, vamos continuando por aqui. Agora 11 horas mais 7 minutinhos. Então a gente já trouxe aqui os destaques para você. Já vamos trazer então as curiosidades do dia nesta manhã especial. Agora são 11 horas e 7 minutinhos. Deixa eu tocar uma musiquinha aqui. Depois a gente vai trazendo então para vocês aí todas as curiosidades desta manhã. Afinal de contas aí, como a gente já falou, hoje é manhã de segunda-feira e está geladinha. A gente toca uma do Marcos Ibellucci e a gente volta já já.
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0: Olha aí, Marcos e Belucci, o sonho de todo o casal. 11:10, os nossos colaboradores, e a gente volta já já.
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0: Vamos lá então, vamos falando das curiosidades do dia. 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Nós estamos, gente, no 11º dia do 5º mês do ano de 2026. 11 de maio é o 131º dia do ano 131. Você sabe que representado em números romanos fica exatamente assim, um C, 3X e um risquinho. E faltam 234 dias para acabar o ano de 2026, tá certo? Faltam 234 dias para acabar este ano de 2026. Bom, pessoal, em 1502, no dia que é 11 de maio, Cristóvão Colombo, o navegador, explorador, né, almirante responsável por liderar a frota que alcançou o continente americano, tá? Ele parte do Cádiz. Cádiz é um município e cidade no sul da Espanha para a sua quarta e última viagem para as Américas, o continente americano, lá em 1502, tá? Bastante tempo aí então, né?

Bom, em 1910, no dia 11 de maio, uma lei do Congresso dos Estados Unidos cria o Parque Nacional Glacier, situado no estado de Montana, nos Estados Unidos, ao longo da fronteira com as províncias canadenses aí também e britânicas, né? Neste parque pode-se encontrar duas cadeias montanhosas com mais de 130 lagos. Foi criada a lei aí, então, do Congresso norte-americano em 1910 para o Parque Nacional Glacier, ou Glacier,

Em 1938, no dia 5 de maio, no Rio de Janeiro, os integralistas é uma ideologia política de extrema-direita de caráter nacional e fascista. O integralismo brasileiro fazem o levante integralista, que foi conhecido, né? Uma tentativa de golpe de Estado fracassada em 1938 contra o governo do presidente Getúlio Vargas, contra o Estado Novo. Fracassam com um saldo de aproximadamente 15 mortos e 1.500 presos. Em 1939, conflitos fronteiriços entre União Soviética e Japão dão início das batalhas de Kalkin-Gol, tá? Campanha aí que durou o ano de 1939. Na Segunda Guerra Mundial, em 1945, no dia 11 de maio, ao longo de Okinawa, na costa de Okinawa, aviões Bunker Hill, tá? O porta-aviões Bunker Hill é atingido por dois kamikazes, matando 346 membros da sua tripulação. Embora severamente danificado, o navio pôde retornar aos Estados Unidos. Pessoal, em 1960, no dia 11 de maio, em Buenos Aires, na Argentina, olha só, quatro agentes israelenses do Mossad. Mossad é um instituto de inteligência e operações especiais da Agência de Inteligência Nacional Israelense, capturam o foragido nazista Adolf Eichmann. Não é Adolf Hitler, não, né? Adolf Eichmann, que estava na Argentina. Em 1995, no dia 11 de maio, mais de 170 países estendem o Tratado de Não Proliferação de Armas Nucleares indevidamente e sem condições. Em 2007, no dia 11 de maio, a canonização do primeiro santo brasileiro em São Paulo pelo Papa Bento XVI, o Frei Galvão, Santo Antônio de Santana Galvão, né? Mais conhecido como Frei Galvão ou São Frei Galvão, foi um frade franciscano brasileiro reconhecido por sua vida de virtude exemplar, profunda humildade e dons extraordinários de oração e caridade. Foi canonizado como o primeiro santo brasileiro. Em aniversariantes do dia, nós temos aqui um deles que faz parte aí do mundo político, entre outros, né? É jurista, advogado, ex-magistrado brasileiro, foi ministro do Supremo agora há pouco, também exerceu função como presidente do Senado Federal para fins do processo de impeachment da presidente Dilma Rousseff em 2016. Ele é o Ricardo Lewandowski, nascido em 1948, no dia 11 de maio, é o Ricardo Lewandowski. Que hoje completa os seus 78 anos. Agora fez parte aí, inclusive, do governo, né? Acho que foi ministro da Segurança. Agora eu não lembro exatamente aí, então, no governo. Isso, ministro. Se não me engano, fez parte aí, participou aí, então, como o essa parte da segurança, Ministério da Segurança aqui do país. Vamos lá, então, para eventos e curiosidades com vocês aqui, meus amigos e minhas amigas. Hoje é dia da bandeira de Coritiba. A bandeira de Coritiba é um dos símbolos oficiais do município, que é a capital do Paraná.
Hoje também é lembrado o Dia Nacional do Agente de Trânsito ou dos Agentes de Trânsito. Nós não temos aqui, né? Mas tem muitos que trabalham assim, como agentes de trânsito. Hoje, dia da integração do telégrafo no Brasil e Dia Nacional do Reggae. É, o Dia Nacional do Reggae é celebrado no dia 11 de maio no nosso país e homenageia um dos gêneros musicais mais marcantes do país e do mundo também. A data reconhece a força cultural do reggae, sua mensagem de paz, resistência e valorização da identidade negra e periférica. Mais do que um estilo musical, o reggae se tornou um movimento cultural associado à liberdade, à crítica social e à busca por igualdade. A escolha do dia 11 de maio faz referência à data do falecimento do cantor jamaicano Bob Marley, considerado o maior ícone do reggae mundial. A homenagem foi oficializada no país lá em 2012, durante o governo do então presidente Dilma Rousseff, pela Lei 12.630. Bob Marley veio a falecer no dia 11 de maio de 1981, aos 36 anos, vítima de um melanoma que se espalhou por partes do corpo, né? Ele que trazia aí, né, o amor como a parte principal em suas canções. Em fases da lua, nós estamos indo para a lua nova. Estamos no quarto minguante com 32% da lua visível. Segue decrescendo e vamos assim, então, até o dia 16. Até o dia 16 aí, então, 16 de maio, que nós começaremos aí a fase de lua nova. Maravilha! Pessoal, 11 horas e 23 minutinhos, vamos fazer o seguinte, nós vamos finalizando aqui a nossa programação, agradecendo a todos que estiveram por aqui na companhia da 87.9, desejando aí uma maravilhosa e abençoada manhã de segunda-feira, uma ótima semana. Começamos aí com a nossa mensagem do dia, teve as curiosidades do dia também, e a gente vai fazer o seguinte, amanhã estaremos de volta cedinho aqui com a nossa oração da manhã. Acorde cedo, né? Não precisa levantar da cama, mas acorde cedo, coloque o radinho na Verdes Mares FM, vai estar friozinho, quem pode ficar um pouco mais na cama, mas acompanhe a nossa mensagem da manhã sempre com agradecimento, com o nosso devocional diário, com a nossa leitura da Bíblia e agradecendo sempre a Deus, colocando Deus em primeiro lugar como prioridade da nossa vida e da nossa existência. 11 horas, 23 minutos e meio, um beijo no coração, fiquem com Deus, eu deixo a última do nosso programa e amanhã nós estaremos de volta aqui com vocês. Até mais, gente!

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0: Muito boa tarde, povo abençoado de Deus. Estamos no ar. Mais uma edição aí do programa Pare e Pense, segunda-feira, dia 11 de maio, né, gente? Estamos aí. Boa tarde, Juninho. Como é que estão as coisas? Tudo certo?
1: Opa, Pastor Gilmar. Muito boa tarde, Pastor Gilmar. Muito boa tarde, povo arreio-sivense. Tá de volta, Pastor Gilmar?
0: Então, fiquei um diazinho só, né?
1: Um diazinho só, né? Mas já tá aí, povo.
0: Só sexta-feira que eu não pude vir. Mas estamos aí.
1: Exatamente, tá tudo de pé aqui, ó. Não quebrei nada, tá tudo no lugar, tá?
0: Maravilha.
1: Foi
0: maravilha.
1: Um programa ali, na medida do possível, bom, tá?
0: Então tá bom.
1: Fiz o meu melhor.
0: É isso aí. Então vamos juntos fazendo sempre hoje o que, Juninho?
1: O melhor dia de nossas vidas.
0: Hoje.
1: Hoje.
0: Porque é o que temos, não é verdade?
1: É isso aí. O amanhã.
0: O amanhã talvez virá. O amanhã, quem sabe, né? O amanhã é uma incógnita, porque a gente não tem noção do que vai acontecer com a gente daqui a meia hora. A gente não tem noção do que vai acontecer na vida da gente daqui a uma hora, daqui a cinco horas.
1: Quem então, sabe, pastor, daqui a cinco minutos, né?
0: O
1: vamos
0: amanhã,
1: reduzir. Né?
0: O amanhã é amanhã, é daqui a cinco minutos, como você falou. O amanhã para nós é daqui a cinco minutos. Então faça o teu melhor dia hoje, agora, já. Não perca tempo. Vai aí para tuas redes sociais. Se conhece alguém que está precisando de ajuda, se levante. Seja alguém na vida de alguém, porque isso é muito importante. E para começar em alta aí o nosso programa, Juninho, vamos com a primeira palavra de reflexão aí para todos os nossos ouvintes. Oásis no deserto. Corre o risco de passar por ingênuo ou alienado quem transmite recados de otimismo, quem raciocina à luz da esperança em tempos de crise e desalento. Sei disso muito bem. Chorar ou sorrir? Perseverar ou desistir? Entre o ceticismo amargurado e o sorriso otimista, ah, com certeza, eu fico com este, né? Sorriso otimista. Quem fixa demais os espinhos já não capta o perfume das rosas. Apesar das noites, o céu continua estrelado. E a poesia de um sol poente, da chuva tamborilando nas vidraças, sobrevive. Nossa existência é curta e frágil demais para ser gastas com futilidades. Ai, meu Deus, como é importante essa frase. Eu vou repetir de novo. Nossa existência é curta e frágil demais para ser gasta em futilidades, coisas que não agregam a assuntos ou até mesmo palavras ou até mesmo conversas, até mesmo atitudes que não dizem nada para ninguém, nem para você mesmo. Para ser esbanjada nas valas da tristeza, na planície da desesperança, nos labirintos do desamor, no mais calcinado deserto, algum oásis reponta. Basta descobri-lo com os olhos do coração e com as antenas do amor. Meu Deus, que palavra abençoada aí para você refletir, para você meditar no dia de hoje. Pare e pense. Vamos aí, Juninho, aos nossos apoiadores, aos horários de culto. E é assim, mas é um pé lá e outro cá. Eu volto aqui com vocês.

0: saiam daí, hein?
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0: Muito bem, falei, gente, falei aí, ó. Estamos de volta. Vamos aí dando continuidade à nossa programação de hoje. Um programa dinâmico, programa alegre, um programa despojado de qualquer religiosidade. Porque nós não estamos aqui para pregar religião, não estamos aqui para falar de religião. Estamos aqui para falar das coisas boas de Deus, das coisas boas que Jesus proporciona nas nossas vidas. Esse é um programa diferenciado, porque não estamos aqui focando uma placa de igreja. Embora, claro, a gente convida você, porque eu faço parte, sou pastor da Igreja do Evangelho Quadrangular, mas isso é o que menos importa. O que importa é que você conheça Jesus. O que importa é que você saiba quem Jesus pode ser na sua vida. E ali na nossa igreja a gente está ali para ensinar, para mostrar os caminhos, né? E nós vamos aí com o primeiro bloco musical já, né, Juninho? Vamos então, nós temos alguns aniversariantes aí do dia 10, que foi ontem, domingo, né? Aqui nosso irmão Rodrigo Léo, Deus abençoe grandemente nosso irmão Rodrigo.
1: Tudo de bom aí, Deus abençoe, Rodrigão.
0: E tem mais alguém aqui também, olha aqui, ó, temos o pastor Robson Goulart, da Igreja Evangélica, eu acho que deve ser isso, Igreja Evangélica, Casa de Adoração, né? Fica ali pertinho do apartamento da Vossa Lete.
1: Avenida Barriga Verde.
0: Não.
1: Não, Barriga
0: Getúlio
1: Verde é
0: Vargas.
1: Getúlio
0: ali.
1: Vargas.
0: Ali é Avenida Getúlio Vargas, né? Ali pertinho ali do restaurante Pescador, né?
1: Ele é pastor auxiliar lá?
0: Não, ele é pastor titular.
1: Ah, conheço então.
0: Pastor presidente da igreja
1: conheço
0: ali.
1: Porque aquele dia deu uma força com ele lá junto contigo.
0: Então... Isso, a gente deu uma mão para eles ali num evento que eles estavam fazendo ali, numa janta, parece. E,
1: isso mesmo.
0: E a gente fez o que pôde ali, ajudando, colaborando, né? Que Deus abençoe ele, a sua esposa também, que dê muita saúde para ela também. Que Deus traga sempre a esperança de vidas, de dias melhores, de uma vida abençoada. E eu quero mandar esse abraço aí pro pastor Robson, né? Grande amigo, uma pessoa do coração, uma pessoa que nós amamos e desejamos muitas felicidades para você no dia de hoje, dia 11 de maio. Então temos Sim. esses dois aqui, né? E temos aí hoje também o Vitor, né? O Vitor lá de Itapema. Eu não sei se ele tá ouvindo, claro que não com certeza não, que não.
1: Eu tá ouvindo, mas tomara que alguém esteja gravando, pastor. Eu
0: Ou
1: tô
0: alguém
1: sem
0: gravando,
1: hoje.
0: Né? Pra gente poder mandar um parabéns para ele também lá na cidade de Itapema. O Vitinho, né? O Vitor que a gente viu crescer, né? Pequenininho, picurucho lá. E hoje já tá um baita de um homem ali trabalhando,
1: atingindo
0: ganhando
1: a maioridade hoje, não é?
0: Oh, com certeza, aí. Com certeza. Então vamos aí, Juninho, com duas lindas canções de louvor ao nosso Deus, adorando ao Senhor e com certeza agradando o coração de Deus e procurando também de alguma forma agradar o seu também. Boa tarde mais uma vez, Juninho.
1: Boa tarde mais uma vez, pastor Gilmar. Muito boa tarde, povo Arroio Silvense. Hoje, segunda-feira, 11 de maio, vamos então para o primeiro bloco com Tenho Paz, de Pedro Valença, e Isadora Pompeu com a Marcela Thaís, Rei Pai. Né? Dedicando então aos aniversariantes de ontem.
0: Isso.
1: Né? O Rodrigo Léo e o pastor Robson, muito querido cara, muito gente boa ali. Pouco conheço, mas o pouco que conheço ali, gostei muito dele, achei ele muito legal e eu ouço falar muito bem dele também. Então, desejando muita saúde, desejando tudo de bom, prosperidade, alegria nesse dia e nesse novo ano que se inicia. Amém?
0: Amém. Vamos em frente ainda.
1: Vitor, receba também aí. Não podemos deixar de falar, já pode ser preso, hein, Vitor? Porque aqui é, né? Quando completa 18 anos é assim, né? A gente, né, tem que assustar um pouco, né? Eu passei por isso, então vou passar isso adiante. Amém, pastor?
0: Amém, vamos embora, né?
1: Não, brincadeiras à parte, Vitor. Abração, cara. Saudades de ti, mano. E espero que tu possa celebrar nessa segunda-feira. Celebrar na segunda-feira, eu acho que é complicado, né? Mas vamos lá, só com o aniversário mesmo. Tudo de bom, que Deus te abençoe. Fiquem com Deus e fiquem com essas músicas, povo arroio silvense.
0: A gente volta em seguidinha aí com vocês. Fique conosco, hein?

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0: Muito bem, queridos ouvintes, estamos de volta, dando continuidade aí à nossa programação de hoje, segunda-feira, primeiro programa aí da semana, né, gente? E um culto abençoado ontem, tivemos um culto maravilhoso ontem. Ontem foi o segundo domingo da bênção da família. Nós começamos domingo retrasado, domingo da Santa Ceia. Ontem foi o segundo, ainda temos mais três domingos pela frente. Então convide a sua família, leve a sua família para a igreja aos domingos e receba ali as bênçãos de Deus. E vamos cantar juntos e abençoar juntos a nossa família, cantando aquele hino da família, né? A oração pela família, oração da família, né? Então, convido você. E terça-feira agora, teremos o nosso tempo a sós com Deus ali na nossa igreja. Os homens ficam comigo na parte dos fundos da igreja e as mulheres ficam ali na frente na igreja junto com a pastora ali para estarem juntas também ali, orarem juntas, se abraçarem, né, compartilharem assuntos que são condizentes a elas, né? E dessa forma a gente vai crescendo e abençoando cada dia, né? 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Um grande abraço no coração de todos vocês, em nome de Jesus. 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E reforçando aí, então, terça-feira, amanhã, às 19h30, já está rodando a nossa vinheta nova ali, com os horários das 19h30. 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Então a gente vai organizando o programa aí de acordo com a necessidade aqui. E nós vamos aí então, que hora temos agora, Juninho? 13h46. Nós vamos então entrar aí já na palavra de Deus, palavra de reflexão, porque na última parte do programa fica um louvor rodando aí, que depois o Juninho vai estar anunciando para você.
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0: Muito bem, chegamos então na reta final aí da nossa programação, agora compartilhando com você uma palavra de Deus para a tua vida. 1 Tessalonicenses capítulo 1, versículo 2 e 3, que diz assim: sempre damos graças a Deus por vós todos, fazendo menção de vós em nossas orações, lembrando-nos sem cessar da obra da vossa fé, do trabalho do amor e da paciência, da esperança em nosso Senhor Jesus Cristo, diante do nosso Deus e Pai. Para refletirmos aí nessa palavra, que ela por si só já é uma pregação, já é uma palavra esclarecedora para o nosso coração, para a nossa alma, para as nossas vidas. E eu creio que Deus já está falando com você, né? Fé, esperança e amor são três qualidades abstratas, né, que a gente tem e deve existir dentro de cada um de nós. Sentimentos que não podem morrer, sentimentos que não podem se acabar em nossas vidas. A partir do momento que perdemos um desses, estamos já como um avião só voando com uma asa só, né? Fé, esperança e amor. Vamos dizer que a fé seria uma asa, a esperança seria o coração, o motor, né? E o amor seria a outra asa do avião. Na medida em que a prosperidade material dos filhos de Deus cresce, sua fé, sua esperança e seu amor tendem a enfraquecer. Isso é real, verdadeiro. Às vezes, pelo fato das coisas estarem dando tudo tão certo, tão bem na vida da gente, a gente acaba se despreocupando com a fé, com a esperança e com o amor. A fé, vamos lá. Porque há menos oportunidade de exercitá-la quando todos os aspectos do amanhã já parecem estar assegurados. Ah, já está tudo bem, está tudo certo. Dinheiro, tenho dinheiro no bolso, tenho saúde, tenho um bom carro, tenho uma boa casa. Então a fé meio que fica de lado, né? Mas não podemos fazer isso. Não podemos deixar isso acontecer na vida da gente. A esperança, porque há menos ansiedade pela volta do Senhor quando nos sentimos bem aqui na terra. Isso é um fato. Quando a gente está se sentindo seguro aqui no planeta Terra, onde nós vivemos, onde nascemos e crescemos, aí a esperança de que Jesus um dia vai voltar para buscar a sua igreja se torna menos importante, menos necessário. E o amor? O amor diminui porque o excesso facilmente leva ao egoísmo. É isso mesmo. Quando a gente tem tudo, tem as coisas tudo a nosso favor, até o próprio amor pelas pessoas, pelo ente querido, pelos seres humanos, acaba diminuindo dentro do nosso coração. Ao invés, pelo fato de termos bastante, ajudarmos mais, as coisas tendem a acontecer ao contrário. Por termos bastante, acabamos nos esquecendo daqueles que não têm nada. Quando eu mesmo não sinto falta de nada, em geral fica mais difícil colocar-me no lugar do necessitado e participar do seu sofrimento. Manda aos ricos deste mundo que não sejam altivos, nem ponham a esperança na incerteza das riquezas, mas no Deus vivo, que abundantemente nos dá todas as coisas para dela gozarmos, que façam bem, enriqueçam em boas obras, repartam de boa mente e sejam comunicáveis, que entesourem para si mesmos um bom fundamento para o futuro, para que possam se apoderar da vida eterna. Isto está escrito lá na primeira carta do apóstolo Paulo a Tiago, aliás, desculpa, Timóteo, primeira carta a Timóteo, capítulo 6, versículo 17 ao 19. Aí está uma palavra que precisamos meditar, que precisamos refletir. Aí está uma palavra da qual nós precisamos encontrar caminhos e saídas para que a gente possa não cair num buraco sem fundo. Fé, esperança e amor. De todos, o amor é o principal. É o sentimento mais lindo e maravilhoso. É a engrenagem mestra que movimenta todas as outras engrenagens. Sem amor, eu não tenho esperança. Sem amor, eu não tenho fé. Sem amor, eu não consigo ajudar ninguém. Sem amor, eu não consigo nem me ajudar. Sem amor, no coração, eu não consigo ser uma pessoa agradável, uma pessoa que tenha alegria para dar às pessoas que estão à sua volta. São pessoas que muitas vezes são amargas e que destilam seu veneno a todos aqueles que estão ao seu redor. E isso é ruim, isso é mal. Então o amor é a chave mestra, é aquela engrenagem mestra que, se tirar ela, as outras todas não funcionam. Tudo vai funcionar bem na tua vida se você tiver principalmente o amor. Porque é através do amor que nós vamos movimentar todas as outras coisas nas nossas vidas. Pare e pense. Vamos aí ao momento de oração. Vamos agora falarmos com Deus.
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Querido Deus e poderoso Pai, Santo Soberano de Israel, toca, Senhor, com a Tua mão de poder e de santidade. Quebra, Senhor, desfaz, destrói e neutraliza toda a ação do mal.

0: Em nome de Jesus, nós oramos, Senhor, e abençoamos todas as pessoas que estão aqui, Senhor, representadas na peça de roupa, no documento, na fotografia, aí diante do rádio. E também, Senhor, estas cujos nomes estão aqui, Senhor, nessa lista de oração em minhas mãos. Onde essas pessoas estiverem, nós oramos. Pedimos, Pai, que o Senhor envie um anjo, meu Deus, lá naquele hospital onde está o nosso irmão Reinoldo. Cobre ele, Pai, com a Tua graça e a Tua misericórdia. Traz ele de volta, Senhor, com cura, com saúde, com milagre, porque Tu és o Deus de milagre. Em nome de Jesus, nós oramos, Pai, e abençoamos todas as famílias, todos aqueles que estão atravessando, quem sabe, neste momento da vida, o vale da sombra e da morte. Alcance-os, Pai, e brilhe a Tua luz no caminho de cada um. Para a honra e para a glória do Senhor, nós oramos e também pedimos que esta água que está aí diante do rádio, perto do rádio, seja, meu Deus, impactada pela Tua unção, pelo Teu poder, e quem beber dessa água seja, meu Deus, tocado do alto da cabeça até a planta dos pés. Em nome de Jesus, nós oramos, em nome de Jesus, nós Te agradecemos agora e sempre. Amém, Jesus, graças a Deus. Muito bem, queridos ouvintes, estamos aí encerrando nosso programa de hoje. Segue você, Juninho, aí agora.
1: Partiu então, né? E foi dito aí sobre o amor. Que tal a gente falar sobre o amor? O amor que...

0: só tem quem já conhece a Jesus. Essa é clássica, hein? Isadora Pompeu, a alegria. Fiquem com Deus. Se Deus quiser, amanhã estaremos de volta. Tchau, tchau.
1: Boa noite, Deus!

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1: 14 horas e 1 minuto.
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2: É segunda-feira, que você tenha uma segunda-feira excepcional. E vamos tocar sempre o melhor das bandas aqui. Bandas do Sul do Brasil, pra você no Bandas e Companhia. Comigo, a apresentação de Nando Pinheiro. Muitos me chamam de a voz da motivação. Quer conhecer um pouco mais do meu trabalho? Basta acessar aí, arroba Nando Pinheiro Oficial, me seguir no Instagram e falar se você está gostando do nosso programa. Sem dúvida nenhuma, tocando o melhor das bandas do Sul. Aqui, pra você.
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tapas brutas. Que barbaridade! Você nem ao vivo, hein? Tá bem?

0: E aí, tá gostando da nossa programação? Espero que sim. Ó, daqui a pouco eu estou de volta com mais Bandas e Companhia. Não saia daí! 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
2: 14 horas e 20 minutos.
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0: 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Bandas e Companhia, tocando o que há de melhor pra você. De volta aqui, Nando Pinheiro. Vem que tem músicas de bandas, vem que tem as melhores da regionalidade do sul do Brasil. Bandas e Companhia, vamos conferir as próximas músicas. 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

0: Somente as melhores. Fica ligado que daqui a pouco eu volto com muito mais sucessos aqui. 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
2: 14 horas e 38 minutos.

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3: 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E aí, curtindo a nossa programação, ouvindo o que há de melhor no Bandas e Companhia? Nessa volta, nós temos mais sucessos. Confira aí. 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

0: E aí, tá gostando da nossa programação? Espero que sim, ó. Daqui a pouco eu estou de volta com mais Bandas e Companhia. Não saia daí! 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
2: 14 horas e 56 minutos.
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0: Bandas e Companhia, tocando o que há de melhor para você, chega ao final, mas não fica triste não. Bandas e Companhia de volta na próxima edição. 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
2: 15 horas e 14 minutos.
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2: Olá, e aí pessoal, beleza? Segunda-feira, graças a Deus, juntos aqui estamos para mais uma edição do Melhor do Sertanejo Universitário, para você curtir a partir de agora junto com a gente, 2 horas do melhor da arena, do baladão, com muito sucesso e muito sertanejo bom no seu daio. Eu sou o Jonatas Gonçalves, estamos chegando. Juntos com a melhor sequência sertaneja.
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3: 15 horas e 36 minutos.
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0: 15 horas e 58 minutos.

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0: salva de palmas pra Yasmin Santos.
1: Yasmin Santos.
2: Yasmin Mariana.
0: Muito bom, Yasmin.
1: Que energia linda.
0: Obrigado, meu amor. Que Deus te abençoe.
2: Obrigado pelo convite, tá?
1: A gente que agradece.
2: Realização
1: que Deus abençoe
2: de um grande
1: muito.
2: Sonho estar aqui com vocês.
1: Obrigado por ter vindo a brilhantar essa noite com a gente.
2: Muito, muito, muito.
1: Amém. Tamo junto. Conta com a gente sempre. Faz muito barulho pra Yasmin Santos, por
2: muito
1: favor,
2: obrigado,
1: gente.
2: São Paulo.
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0: 18 minutos.
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1: O melhor da música sertaneja, do jeito que você gosta, do seu artista predileto. Tem os lançamentos para você ficar por dentro das novidades e tem também o que foi sucesso em evidência ainda rolando por aqui no programa Arena Sertaneja.
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3: 16:38.
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0: por aqui a gente vai colocando ponto final na edição desta segunda-feira. Obrigado pela audiência e até amanhã.
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4: 16 horas e 55 minutos.
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12: Buenas, gauchada amiga de todo o Brasil, estamos começando o nosso programa Morada Campeira, edição desta segunda-feira, e a partir de agora estamos chegando para te fazer companhia com o melhor da música do Rio Grande e a nossa cultura gaúcha. Muito prazer, eu sou seu amigo Wilson Batista, o amigão do povo, e te faço companhia a partir de agora. Prepara o teu chimarrão, porque o meu já está preparado, e vamos abrindo as cancelas do nosso programa de hoje. Márcio Machado, Última Gineteada e Grupo Canção Nativa, Farrancho na Serra.

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1: E se mandemos pra Serra Indiada, num trancão mais ou menos desse jeito.

0: cantando. Solta a voz e canta junto com a gente esse trancão aí, o bagulho.
1: Mas que tal, gauchada do Canção Nativa? Temos junto nesse tranco gaúcho, na validade. Uia! Se vamos pra certo.

0: Para esse gaiteiro meio floreando, barbaridade. Coisa buena, entrada. Vamos aproveitando porque o dia já tá chegando, gente. E o tranco continua assim, que é perfeito. Olha, ele companheiro, se atraquemos já. Vamos saindo que o dia já clareou, gaúcho.
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2: Mas que do velho, tô chegando no pedaço. É o Xeloquedo e vamos cantar uma vaneira com os tebombachos aí, companheiro. É, sim!

0: trabalho. Baixa o bumbo, baixa o bumbo. Corta a caixa agora, corta, corta, corta a caixa. Aumenta a gaita, meu galo, aumenta a gaita, meu galo. Um pouquinho mais de pandeiro, pouquinho, só um pouquinho de pandeiro. Aí, agora sim. Abre a voz agora, aumenta a voz. Ei, alô, som, alô, som. Agora sim fica bem bom. Que achou, patrão?
1: Xeloquedo, pros de bombacha, completando o nosso primeiro bloco do Morada Campeira, aqui na nossa rádio preferida. E a gente segue, daqui a pouco a gente volta com muito mais gaitaço aqui no nosso programa, que tá só começando.
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4: 17 horas e 11 minutos.
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1: Sebamos, prosseguindo com o nosso programa Morada Campeira e o melhor da música chucra do Rio Grande, abraçando você, amigo, por todo o Brasil. Grupo Barbicacho, onde tem bota e bambacha, e Grupo Criolaço, com a participação do Walter Moraes, Criolaço.

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0: Grupo Força do Sul, Baile do Beliscão, e a gente vai seguindo com você aqui na nossa rádio preferida. Este é o nosso programa Morada Campeira, com o melhor da música do Rio Grande.
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3: 17 horas e 25 minutos.
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3: Estamos de volta com o nosso programa Morada Campeira de hoje. E a música do Rio Grande não para. Te aumenta o volume do rádio, porque tá chegando o grupo Rebenque, Louco por Vaneira. E depois tem o grupo Temperado a Gaitaço, Mala de Garupa.

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0: Kelly Colares e a participação dos mateadores, o baile não pode parar. E ao som deste gaitaço, a gente vai para mais um intervalo e daqui a pouquinho a gente volta.
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2: 17 horas e 39 minutos.
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8: Estamos de volta com o nosso programa Morada Campeira pra você, feito com muito carinho, música autêntica do Rio Grande, pra você que ouve aqui na nossa rádio preferida, os quatro gaudérios, Vida de Gaiteiro e Marca Fandangueira, Vida de Peão. Música

0: nunca trabalhou, só tocava. Essa homenagem dos quatro gaudérios, aqueles gaiteiro leio que racham as costas nos fandangos pelo Brasil afora. Gildinho dos Monarcas, Edson Dutra dos Serranos, meu amigo Regis Marques, João Luiz Correia e o tio Gusto, Albino Manique, Berê Martins, também a Berenice Azambuja e a Marinê Siqueira, assim como tantos outros gaiteiros.
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0: Os Mateadores Chora Acordeona, completando mais um bloco do nosso programaço Morada Campeira, que daqui a pouquinho está de volta.
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3: 17 horas e 52 minutos.
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0: Buenas, gauchada amiga de todo o Brasil. Programa Morada Campeira de hoje vai chegando ao seu final. Um forte abraço a você e muito obrigado pelo carinho da sua companhia. E vamos deixando as últimas de hoje. Roger Moraes e o grupo Pátria Gaúcha, Balançando a Saia, Sandro Oliveira e a participação do Fernando Montenegro, Visitando o Rio Grande, e o grupo Som do Sul, Ainda Existe um Lugar. Até a próxima, gaúchos e gaúchas de todas as querências.

0: conhecemos, Curitiba.
1: Desse jeito assim, meu bem.

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0: noite, Olímpia. Boa noite, gente. A gente está gravando aí o nosso segundo DVD.
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0: Obrigado. E agora? Essa também é daquelas. Muito boa, essa voz.
1: É? Apaixonada?
0: Apaixonada.
1: É?
0: É aquele camarada. Quem que é aí o garanhão da madrugada? Quem que é o garanhão aí? Segura no garanhão.
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0: 20 horas e 6 minutos.
1: É o Amor Clandestino com Marciano, meu povo.
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0: Obrigado! Essa é a nossa homenagem a Minas Gerais, mas principalmente a mulher mineira, Paixão Mineira!
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